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2: Boa noite, Rogério de Sá. Aqui é o Paulinho. Estamos aqui na padaria São Lucas. Tá eu, tá o Fabinho, tá o Luiz, tá o Wilson, tá o Rogério, tá a Tamires, a Elaine Toledo, minha irmã predileta e a Cida Aparecida. Queremos ouvir Confidências, Chitãozinho e Chororó. Tchau, obrigado, irmão. Tamo junto, é nóis.

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2: Boa noite. Gostaria de ver a música do Jorge Luiz Fernando Riozinho. Oferecer ela pra Lene e o pessoal que tá lá com ela. Boa noite, obrigado.

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3: 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Essa moda agora é um dos grandes clássicos de poeta e trovador. Moda boa, casa de

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1: Bom fim de noite para você. Vamos tocar nossa última de hoje com poeta e trovador. Sempre é muito bom e importante lembrar e deixar o recado que álcool e direção não combinam. Se beber, não dirija. Vamos trazer um modão para terminar nosso programa de hoje, em que eu anunciei canções, modas, tops, maravilhosas, com a dupla poeta e trovador. Desejar a você bom final de semana, se for prolongar com a segunda, feriado nacional, 7 de setembro, bom feriado, a gente vai falando na antena. Poeta e trovador, nossa última de hoje, o modão, o Bebum. Valeu, boa noite, tchau.

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isso aí, queridos ouvintes. 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

E é isso aí, queridos e queridas ouvintes. Eu espero que vocês estejam aproveitando essa seleção impecável que preparei para vocês aqui para essa sexta-feira. 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

estamos atingindo a metade do nosso cronograma. Vem chegando o momento de mandar alguns abraços especiais a ouvintes assíduos daqui da nossa programação Dark Time. O pessoal que está toda sexta-feira nos ouvindo, prestigiando aqui o bom eletrônico de qualidade. Então lá vai, um forte salve para os grupos de WhatsApp No Caminho do Bem e Exóticos Jales, aos ouvintes Gustavo Bernini, Guilherme Mataruco, Caio Tress, Gabriel Lima, Matheus Cavenaghi, Rafaela Carvalho, Igor Rosan, Daniel Cavenaghi, Felipe Junqueira, Daniele Reis, Luana Mioto, Pedro Fernandes, Lucas Mioto, Olavo Cavano, Paola Talita, Bruno Cavano, Tibai. Quer ver seu nome aqui? Ser reconhecido como um verdadeiro fã, não só do Dark Time, mas de todos os gêneros e subgêneros da música eletrônica? Sem mistério, galera, basta me enviar uma mensagem diretamente no meu Instagram, @modarkmusic. Repetindo, @modarkmusic. Sem mais delongas, vamos continuar aproveitando a presente edição do Dark Time.

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Modark na voz aqui, galera, seu anfitrião de todas as sextas-feiras à noite aqui a partir das 11 horas somente na Rádio Antena 102, passando para lembrar geral que Dark Time é o seu programa semanal de música eletrônica aqui. 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

Hello, baby. Faltando um pra cinco. Um minuto faltando pra 5 horas da manhã. Hoje é sábado, Zezão. 5 de setembro, ano de 2026. Seja bem-vindo, seja bem-vinda. Juntos aqui na Antena, Jales São Paulo, 40 anos de sucesso. 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Agora são 5 horas da manhã.

0: 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Mais uma vez, Eneguém, estamos chegando, hein? Aê, Zezão, tudo certo? Percival Pintor, preciso ouvir o seu áudio, querido, não posso pôr no ar sem ouvir, principalmente nesses tempos, agora é 5:01. Fala, Borjão, dá trabalho não, filhão. Ei, rapaziada, nada a ver, pode mandar, Borjão. Só não fale o que não deve. Agora 5:01. Alô, Fábio Pedro, um abraço, meu querido. Quem mais? Ilcinho Toledo, acertou aqui na madrugada. Pelo menos as últimas 10 músicas todas falavam de menino. Tinham a palavra menino em seu título. Teve Menino da Canoa, Menino da Gaita e tantas outras. Beleza, Gilson Ricardo de Fernandópolis falou, vai Corinthians, vai pra onde? Aprender a jogar bola? Alô, Flavinho Eletricista, tudo certo, Titica? Valeu, Wilson Toledo também, o Wilsonho, o pessoal do comboio. É o Wilson Smart da Gigante Hortaliça, um abraço, Wilsonho. Falando no Wilsonho, um abraço pra todo mundo aí no comboio, Wilsonho. Verifica aí se o som ambiente tá na antena, hein? Deixa mudar não. Beleza, alô, Evandro, Karina, pessoal de São Francisco, Professor Quadrado. Tá chegando a hora de tocar bastante Leandro Leonardo, hein? Hora que terminar o inverno, que está quase terminando. Já estamos no mês de setembro, quando começar a primavera, a gente volta a tocar alguma coisa. Não como antes, mas pelo menos alguma coisa a gente vai tocar sim. E o Sintoleto que não vem reclamar, não. 5:02. Beleza, Mau Mau Pintor na cidade de Urânia. Um abraço pra você também, Mau Mau. Seu Dorival, o guri. Se hoje vamos falar de chuva ou não, daqui a pouco tem a previsão do tempo. Não me desconcentre não, guri. 5:02. 5:02. Tudo certo, Zezão. Graças a Deus. Um abraço, meu querido Zezão. José Dionísio Garcia, o Zezão Tropeiro, Zezão Boiadeiro, Zezão Leiteiro. Agora 5:02, Carlinho da Pau. Carlinho da Pau vai falar uns negócios aqui. 5:02, pulando o ponteiro para 5:03. E nós já vamos mandando um abraço ao pessoal de Minas Gerais, especialmente o Eduardo e a Leda, o palmeirense Eduardo em Alexandrita, Minas Gerais. Gente, se palpite fosse bom, era dado, era vendido, não era dado, hein? Fábio Pedro tá ali, deixa eu tocar a música inteira. Não é de música internacional o programa, Fábio Pedro. Eu coloquei de trilha, foi pra falar em riba, meu querido. Deixa eu tocar inteira. Não é de música internacional, ele pegou e apagou. 5:03.
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0: Fábio Pedro é muito sistemático. Ele fala alguma coisa, não concorda, ele apaga, Zezão. 5:03. Deixa eu tocar inteira. Se fosse música internacional, deixaria, Fábio, meu querido. 5:03. Não, depois eu sou chato. Olha, Carlinho da Pá, tudo certo? Bom dia, meu amigo. Bom dia.
2: Bom dia, Rogério de Sal. É o Carlinho da Pá. Rogério, tô partindo pra a Mira Estrela, vou buscar lá. Uma mudança lá agora. E sempre com o radinho ligado, né, Rogério?
0: Radinho?
2: Radinho não, radião, como diz você, né, meu amigo?
0: Ah, sim.
2: Um alô pro meu amigo Zé Marçola, pro...
0: Claro.
2: Lair de Junqueira, pro Cenourinha, Maurílio Pintor. Pra todos os amigos da madrugada aí. Alô, meu amigo.
0: Valeu.
2: Obrigado, Rogério.
0: Certo, você não pediu, nós que agradecemos. O César e Paulinho vai anunciar a primeira moda de hoje. Bom dia, boa viagem aí. Valeu, Carlos Gonçalves, o conhecido Carlinho da Pá, comitiva Carlinho da Pá de São Francisco. Agora na antena 5:04, vamos tocar moda, já falamos demais, né, Zezão? Bom dia pra todo mundo ouvindo a antena.
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7: É ele? Vi! Eu não sabia que era ele, não, moço.
8: Alô, alô, amigos são paulinos, jovem senhor de Sá, e não reclame, certo?
9: Não.
8: Fiquei sabendo, através da Sandrinha Brito, que o senhor estava sentindo a minha falta. Saudades da Borgita?
9: Não.
8: Ai, meu pai do céu. Tchau!
9: Cada um em Zezão. 519, a Sandra Brito, além de fazer fofoca, ainda... Não fala coisa com coisa. 519 na Antena 102. Cadê o Hélio Ramos? Tá no nosso zap zap.
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9: Deixa eu ver se eu acho ele aqui, professor Quadrado. Alô, Flavinho Eletricista, o popular Titica. Fala, Hélio Ramos, que vinheta é essa que você fez aí?
11: Ô, Rogério, e pro povo que tá tirando leite, você não vai mandar um alô, não?
9: Agora.
11: Bom dia, Rogério, Hélio Ramos de Dolcinópolis. Hoje tô na Curralama mais cedo, pra assumir uns compromissos aí depois.
9: Ema.
11: E quero que você toque a música hoje aí pra mim, oferecer aí pros meus amigos, no máximo até 6 horas, hein? Oferece lá pro Vadão.
9: Vai ficar querendo.
11: Pra Lena, pro Valeta, pro Diquinha e pro meu amigo Marajá. E pra todos os ouvintes da 102 aí, toca aí com Rogério Regiane e Borboleta. Obrigado e Deus abençoe de todos e vai, Palmeiras!
9: Amém! Vai pra onde, seu Verdão? Pega quem neste final de semana? Daqui a pouco vou conferir a rodada. Deixei a chavinha do Palmeiras, que até sumiu, Zezão.
12: Palmeiras!
9: Vamos ver agora já quais serão os jogos do Campeonato Brasileiro neste final de semana aqui, especialmente dos times paulistas, 26ª rodada já, hein? Meu São Paulo, eu sei, joga hoje no Morumbi às 6:30 contra o Galo. Sei não. Tá me cheirando coisa muito boa não, Zezão. O Corinthians. O Corinthians vai pegar quem? Amanhã, 7:30, Chapecoense, Neoquímica Arena. O Palmeiras, 6:30? Sei não, hein? No Engenhão, estádio Nilton Santos, Rio de Janeiro, capital, Fluminense, Botafogo e Palmeiras. E o Santos, amanhã também, às 16h, vai ao gigante da Beira Rio, Porto Alegre, enfrentar o Internacional da Renata Fã, do jogo aberto da TV Bandeirantes, que foi eliminado na Copa do Brasil pelo Grêmio. A galera zoou pouco a Renata Fã, hein? Eu não dou conta, não. Ô, Hélio Ramos, vai ficar querendo hoje, viu, filhinho? Além de eu ter que tocar, ainda com hora marcada. Ema. Cada um com os seus problemas.
13: O povo que tá tirando leite, Rogerinho, você não vai mandar um jalu, não, hein?
9: Agora você, André, falando sério, em nome da Xingu Sementes e Nutrição Animal. 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
9: Agora é 5h24, é Percival Pintor, bom dia.
16: Aí sim, hein? Rocão, hein? É isso aí, manda um modão pra nós, que nós tá na expectativa.
9: Ah, ele já tinha dado bom dia digitado aqui. Na verdade, ele mandou um aceno. Valeu, Percival. Um abraço, meu querido. Ele está falando das músicas que abriram o nosso programa, Los Lobos, na verdade, de trilha. Quais foram? Deixa eu ver se estão aqui ainda nos registros. Ah, sim. Come on, let's go. Vamos, Los Lobos e La Bamba. Los Lobos também. E então, Fábio Pedro, que gosta de La Bamba, falou, deixa eu tocar inteira. Aí não, Fábio Pedro, porque eu coloquei de trilha, queridão. Aí não tinha como deixar tocar inteira. Deixa eu mandar um abraço pro Donizete da Padaria e Confeitaria Nova York e também a Vera, que trabalha lá no frigorífico. Ah, deixa pra lá isso. Falou, agora tem que assumir. Ele fala e depois apaga. Não, falou, tá registrado. 5h24. A Vera lá do frigorífico, um abraço pra você. Vera, tudo de bom. Também o Formigão, restaurante Espetaria Modelo. 5h25, de Office Carelli, churrasqueiro e borracheiro. Já me falou aqui, o Palmeiras joga no Rio contra o Botafogo. Vou torcer amanhã, viu, Dió? Vou ficar de olho. De orelha ligada. Fala aí, Fabito. Pode pedir sua música, querido.
10: Olá, bom dia, Rogério. Tudo bem?
9: Tudo.
10: Espero que sim. Um forte abraço desde já. Um ótimo sábado para todos. Eu gostaria de ouvir a música Cavalo e o Porco com Peão Brasil e Valentim. Ofereço para todos os ouvintes. Fica com Deus, meu amigo. Até logo.
9: Amém. Beleza. Valeu, Fábio. Ó, eu não sei se a interpretação é essa, que nos registros está marcado diferente. Mas creio que deve ser sim. Esses são os compositores da música ali. Deixa eu mandar um alô pro meu amigo Chapique, Anderson Chapique, um moço lá da cidade de Urânia. Encontrei o Chapique ontem aqui na feira da Uva e Agricultura Familiar, na cidade de Jales. Shows na praça ali, um evento bem legal com os produtores, as famílias. E o Claudinei Antônio, o Ademir Molina, eles me convidaram, o pessoal da organização, para participar junto com o Claudinei lá na apresentação. E foi uma satisfação na noite de ontem. E se Deus quiser, estaremos hoje à noite mais uma vez na praça ali, juntamente com o Claudinei Antônio na apresentação e todas as outras atrações, com certeza. Porque eu sou assim um coadjuvante. Tô lá junto com o grande Claudinei Antônio, ajudando a apresentar ali as atrações da Feira da Uva e do Mel. Um abraço para o Ademir Molina, para toda a comissão organizadora, para todos os servidores da Prefeitura Municipal de Jales, para todo mundo, pessoal do Sindicato Rural também. Um abração para todos vocês. 5h26, valeu, Chapique. Satisfação encontrar você novamente, meu querido. Conheço o Anderson Chapique desde a época que ele foi aluno lá na Escola Agrícola, onde eu trabalho também. Um abraço, querido Anderson Chapique. Ei, o Fábio dizendo que lecionou muitos anos para adolescente da família Chapi. Que legal, valeu, Fábio. Viu sim da horta, já ouço seu áudio, querido. 5h27. Tocar agora duas músicas. A primeira vem para Edivan Gisele e a segunda é que o Fábio Pedro pediu.
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0: abençoado por Deus nosso Senhor Jesus Cristo. Um alô pra você, Evandro Picolim. Tudo de bom. Valeu, Evandro Picolim. Quem mais? O Zezão. Quando eu falo do Zezão, falo da Sueli, também do Fabricinho, que é o genro dele, da Bia Garcia, da Dona Ana, que é a mamãe. Falo também da outra filha do Zezão, que é a Ana. Falo do Juninho, lá da Roma Auto Centro. Um abraço pro Juninho. Falo do Nato. Ê, Nato. E a Dona Lu, tá lá pros States, em 536. O Nato tá lá na Estância dos Gaviões, curtindo a natureza e ouvindo a Antena 102. Bom final de semana aí, meu amigo Nato. É o Nato corintiano, Nato construtor, 536 na antena. Pra quem mais um alô aqui? Deixa eu ver, pro tio Eugênio, Sargento Eugênio, tio Eugênio de Oriflama. O Donizete Almeida da Padaria e Confeitaria Nova York, o Hélio Ramos de Dulcinópolis. Esse menino aqui, ó, palmeirense. É ele, Eduardo, Eduardo Aleda em Alexandrita, Minas Gerais. O Percival Pintor e o Cinho Toledo, o Fabinho Toledo. O Serjão, meu amigo Serjão. Se eu falar o Serjão, tem muitos. E se eu falar o Vovozona? Um abraço, Serjão, meu querido. Vai num longão hoje, vovó, não? Tá saindo? Qual que é o destino? Vai com quem? Com bolsa? Ei, sabadão é dia do vovô fazer aquele pedal. Ei, Serjão, Serjão da bike. Era vovózona, agora tá fitness, a Lula não quer muito, que eu fico chamando ele de vovózona, mas não dou conta. O Serjão tá ali, ó, Jales, Urânia, Santa Albertina, para dar porra aí, Jales. É, o caminho do homem não é curto, não, é, o homem é sempre no longão. Ei, ah, hoje ele com a companhia de Deus, nosso Senhor Jesus Cristo, a melhor companhia, vovô, é essa. Um abraço, Serjão, quem mais? Deixa eu ver aqui, ó, esse menino aqui, ó. O Cido, é o Cido Aparecido de Mello, lá de Santa Bárbara do Oeste. Quem mais? A Silvana Spinelli ouvindo a antena em Paranapuã. O Zé Mingorance, esse menino aqui, deixa eu ver quem que é. Deixa eu ver o Marquinhos, motorista de Uber, aplicativo. Ei, Marquinhos, quem que é seu parceiro? Serjão? Ei, Serjão é gente fina. Deixa eu ver quem mais aqui. O Anderson Chapique, o Formigão, lá da cidade de Urânia. O Tico, ô Tico, amanhã é um leilão aí. Quem mais? Pedindo pra mandar um abraço pro Valdemir do São Gabriel e pro Nem Rocha, motorista da usina da CAC. É o Walter, São Paulino, igual a nós, hein, Serjão? É o Walter lá da cidade de Ponta Linda. O Cazuza de Jales, que é palmeirense, ouvindo a antena. O Vilcinho da Horta, o pessoal no comboio. Tudo bem, Vilcinho? Não deixa mudar a ponteira do rádio aí, não, hein? Sempre na antena. Bom dia, Vilcinho.
1: Bom dia, patrão. Que eu vi cima da gigante Hortaliça. Manda os modão pra nós aqui, todos os ouvintes aí. Nós estamos aqui no comboio, hein? Avisa o povão que nós tá no comboio. Dá uma alusão, claro, pra tomar na horta também. E um certo. Bom dia, hein?
0: Bom dia. O Fabieta tá igual a Sandra Brito já. Já falei o nome dele umas 10 vezes. Ele falando, eu também tô aqui. Mas já falei mais, seu nome, Fábio. Tá quase igual a Sandra Brito. Alô, Palito. Tudo bem, Palito? É meu amigo Palito Frentista. Maravilha. O Doni, da Doni Carta, Peçaria Acessórios. É muita gente ouvindo a Antena 102. Quem mais? A Silvana Spinelli pedindo pra mandar um alô pras filhas dela, a Rayane e também a Rafaela. Oi, Rayane, oi, Rafaela, bom dia pra vocês. É, eu fui lá no correio ontem, a Lúcia, que trabalha ali, a Luciana Barbieri, já brincando com o Bruno, falando assim, é, Bruno, você tá quase com a Sandra Brito. Um abraço pro Bruno Valério também. Ontem o Bruno também estava lá na Feira da Uva, na noite de sexta-feira. Maravilha, todo mundo ouvindo Antena 102. Nós vamos agradecendo e mandando um abraço. 539, e o Bode Velho, será que tá ouvindo? Sei não, hein? Osmar Bode Velho, São Paulino de Fernandópolis. Serjão, vovó é catireiro, hein? Alô, Pepeta, alô, Esther, pessoal de Minas Gerais. Alô, Zé Carção.

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2: 5:43, um abraço, Tico, um abraço a todo o pessoal da cidade de Urânia. Amanhã, então, grande leilão, hein? Um abração aí pra todos. Bode Velho diz que não falha, não. Tá na sintonia. Gostou da moda? Ê, moda boa. Quem mais? O Vilcim da Horta diz que não vai deixar mudar a sintonia lá no comboio, não. É isso aí. Valeu, Fábio. Deus abençoe aí. Um bom sábado. Quem mais? O Palito. Palito é devoto na Senhora Aparecida, a padroeira do Brasil, às 6 horas da manhã. Nós vamos tocar uma moda em homenagem à padroeira. Meu amigo Doni, um abraço pra você, Doni. É o Doni Tapeceiro da Donicar. Quem mais? É muita gente ouvindo a Antena 102. O doutor fica até meio perdido. Às vezes fala um nome, não fala outro, pula um e fica devendo alguns alôs aqui. Deixa eu ver se eu acho o Pedregulho da cidade de Urânia. Cadê o Pedregulho? Eu acho ele aqui, ó. Sempre mandando um alô pra esposa Martinha Rosa, sogrinha mais querida da vida dele, a dona Maria Bezerra, famosa e popular Dorinha. Valeu, ê, dona Dorinha. Quem mais? Quem mais? Quem mais está em sintonia aqui com a Antena? É o Palito, hein? O Palito Frentista, 5:44. Bom sábado, bom trabalho, Palito. Tá de trampo hoje, Palito? Fala comigo. 5:44 na Antena 102. Cadê o Mau Mau Pintor? Pode mandar o seu recado aí, Mau Mau Pintor, que eu vou carimbar e não tenha dúvida. Bom dia.
3: Bom dia, meu amigo e meu irmão Rogério de Sá. Toca pra nós, Tonique de Noco, minha lição perfeita. Oferecer para o Dorival Gatti, para o Jonqueira, para o Guedes Barbosa, para o Tico, para a Maria, para a Aninha, para o José Guimarães, para a Sena Brito, para o Roberto Verdes Reis, para o Carlinhos Apato de São Francisco, para o Duda Horta, também para o professor Florival de Educação Física, também para o Caixote Cabeçudo, para a Balgita, especialmente para você, também meu tio Paçoca Dorival aí de Jato Pintor e Branco da Poti. Falou, meu amigo, forte abraço, Maurício Pintor de Urânia Popular do Sal. Tchau, obrigado, especialmente para você e sua família.
2: Tá brincando com a sorte, hein, rapaz? Ficar chamando o Dorival Pinha de Paçoca aí, você vai ver o teu. Faltando 15 para 6 na Antena, 15 para 6 na Antena 102. Ouviu sim, vou carimbar teu áudio e... Não, viu sim, não. É que o Vilcim mandou uma figurinha ali. Ô, Mau Mau Pintor, vou carimbar o seu áudio e não vou tocar sua música hoje, que eu já te avisei que não precisa pedir música todo problema, não. Não, é, ele, o Hélio Ramos, acho que sempre tem que ser atendido. E o Hélio Ramos, inclusive, é com hora marcada. Não, não é que esse negócio, não. Carimba aí. É, pode participar sem pedir a música, só manda o alô. Não precisa mandar pensando de gente, não.
4: Ai, meu Deus, o negócio é grande. Ai, meu Deus.
2: É, então. Faltando agora 14 minutos para 6 horas da manhã. Mesma coisa do que 5:46. Não, não adianta eu falar, viu, Doni? Não adianta eu falar, entra num ouvido e sai no outro. Entra num ouvido e sai no outro, viu, vovózona?
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2: Alô, meu amigo Orley. Orley, lá do São Gabriel, é isso, Orley? Um abraço, menino. Ó, mais um catira aí, bode. Não, não vou pôr outro lado, não. Já tem que gravar, não, mamão.

0: o gato, perdeu a hora hoje? Ô, bode. Bode velho de Fernandópolis. Segura a bode. 5h49.
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2: Deixa eu te, vou mandar o Paçoca te pegar você aí, você vai ver. O Paçoca vai te pegar você aí, se você não tocar a música aí. A Paçoca vai passar e vai pegar.

0: fica ligeiro, você fica abusando da sorte. E eu não vou tocar, não. Acho que tem que ser atendido todo programa. Eu aí, não vou tocar, não. Orley, tudo bem, meu amigo Orley? Beleza. Osmar Bode Velho, Dorival Gatti, o Toninho Ortega, um abraço pra você também, Toninho. Vamos falar sério agora aqui. Deixa eu achar o Sérgio lá de Aspásia. Isso, Sérgio. Ô, Sérgio, pelo que eu entendi, seu pai faleceu, é isso? Porque você tá falando que seu pai gostava da música. 10 para 6. Pode falar comigo aí, Sérgio. O seu... como que o apelido dele? Seu Peia? Peia? Seu Peia? Ele saudou já? Ele faleceu aí, Sérgio? Me esclareça aí, por favor. 10 para 6.
1: Ô, Rogério de Sá. Bom dia, meu irmão. Como você tá? Tudo bem? É o Sérgio aqui de Aspásia. Escutando aqui a Antena 102. Ô, meu amigo, fazia tempo que eu não participava aí. Toca uma música aí pra nós aí, O Menino e a Onça, Lourenço Dorival, uma música que meu pai gostava muito. Adorava essa música aí. Mando pra minha esposa Cida, pra minha filha Beatriz, meu neto Davi, que tá aqui com a gente aqui em Aspásia, vieram passear aqui. Um abraço, meu amigo.
0: Valeu, Sérgio. Ele falou que o pai dele adorava a música. Eu tô entendendo que, infelizmente, o pai dele faleceu. Seu Peia. 9 para 6 na Antena 102. 9 para 6. 9 para 6, é isso mesmo? Bom dia, Caixote da Otelé. Tudo certo, Caixote? 9 para 6 agora. 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
7: Ô Rogerão, aí é o André da Irlanda, bagaçando tudo aqui hoje, que o trem tá fervendo aqui, fazer um churrascão bom. Bom dia pra vocês aí, que escutam a Antena 102, e pro Rogério, que é um cara especial aí, amigão meu.
0: Bom dia, André.
7: Aí, Rogério, manda uma moda aí.
0: Qual?
7: Que fala de mãe, só isso.
0: Certo. Vou mandar pra você fogão de lenha. A próxima, um abraço, Andrezinho da Irlanda. Quem mais? Quem mais? Chegando por aqui, deixa eu ver. Deixa eu ver quem que é. Não falou, vai falar agora. Eu não lembro mais, falou, se não falou. Rapaz, Guia não tá falando coisa com coisa, não. Tá errando meu nome, tá adiantado. Anderson Cleiton hoje à tarde. Esses dias ele mandou desse jeito, eu falei, ele nem percebeu.
8: Ô, Anderson Cleiton, bom dia. Manda um abraço pra galera do embarque da Boemix.

0: Toca o rei da pecuária pra nós aí, que é o Léo.
1: Um abraço, Léo, do Boi Mix. Mas agora não é o Anderson Cleiton, não, filhão. Não é toda hora que é o Anderson Cleiton. O Anderson Cleiton é do sábado à tarde, meu. Nome é outro, é Caixote. Sabe o nome do Caixote? É o Dair. O Dair de Souza Viana, é o famoso Caixote da Autoelétrico. Fala comigo de novo, Léo.
0: Ô, Anderson Cleiton, bom dia. Manda um abraço pra galera do embarque da Boi Mix. Toca o rei da pecuária pra nós aí, que é o Léo.
1: Certo. Eu mando um alô e depois eu toco o rei da pecuária. Mas meu nome não é Anderson Cleiton, não. 5 pra 6. João Arnaldo Crispim do Consórcio Magalu. Um abraço, seu João. Equipe Andrezinho da Irlanda. Ei, Andrezinho. Como é que chama o lugar aí, Andrezinho? Bailey James Duffy. Bailey James Duffy, na Irlanda. Aê. Quem mais? Um menino aqui, ó. O Lecalhas. Leandro Valério. Caixote da Autoelétrico. Um abraço, Caixote. Olha a

0: negócio, André?
1: Você é bruto mesmo, você conseguiu falar o nome da cidade aqui, hein?
2: Eu pesquisei na internet. Bally James Duffy. Um pra vocês. Um abraço, Andrezinho da Irlanda.
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0: Dorival Gatti, perdeu a hora hoje, meu amigo, bom dia.
5: Bom dia, galera, bom dia, Rogério, sabadão, hein? Ô, Rogério, rapaz, hoje perdi a hora hoje, hein? Ai, e nos trampos ontem, até mais tarde ontem.
2: Sei.
5: Hoje eu dei uma cochilada hoje, mas...
2: um pouquinho mais.
5: Até mais tarde hoje. Nós estamos aqui na área aqui.
2: Que bom.
5: Ô, Rogério. Ô,
2: valeu.
5: Musicão chonado aí.
2: Ei, isso aí, dona. Daqui a pouco tem mais. Conferindo a hora certa na antena.
6: 6 horas.
2: Respeitosamente, é hora da nossa homenagem. A Nossa Senhora Aparecida, padroeira do Brasil. Vai pro caixote da Autoelétrica, pro Zezão e pra todo devoto. Vai pra você também, Dura.
6: 6 horas. 6 horas.

0: amigos. Chegamos mais uma vez para realizar o nosso trabalho. Agradecidos, como sempre, eu faço todos os dias ao nosso bom Deus, por nos ter dado a vida, o dom de falar, de comunicar. Agradeço pela sua audiência, agradeço por estar aqui realizando o meu trabalho. E você, já tirou um segundo desse dia para dizer obrigado a Deus? Faça nesse momento, diga: obrigado pela minha família, obrigado pelos pais, obrigado pelos filhos, pelos irmãos, pelo trabalho, pelos amigos, pelo alimento que todos os dias mata a sua fome, pelo sol que você recebe gratuitamente todos os dias, pelo ar que você respira. Sabe, tem algumas perguntas que Deus não irá fazer a você naquele dia, no dia em que você tiver um encontro com Ele, o dia que você for para a eternidade. Deus não vai perguntar que tipo de carro você dirigiu. Ele vai perguntar quantas pessoas você levou que não tinha transporte. Deus não vai perguntar o tamanho da sua casa. Ele vai perguntar quantas pessoas você acolheu em sua casa. Deus não vai perguntar sobre as roupas que você tinha no seu roupeiro. Ele vai perguntar quantos você ajudou a vestir. Deus não vai perguntar qual foi o seu maior salário. Ele vai perguntar se você comprometeu o seu caráter para obtê-lo. Deus não vai perguntar qual era o nome do seu trabalho. Ele vai perguntar se você fez o seu trabalho da melhor maneira possível. Deus não vai perguntar quantos amigos você tem. Vai perguntar de quantas pessoas você era amigo. Deus não vai perguntar em que bairro você vivia. Ele vai perguntar como você tratou os seus vizinhos. Deus não vai perguntar sobre a cor da sua pele. Ele vai perguntar sobre o conteúdo do seu caráter. Deus não vai perguntar por que você levou tanto tempo para procurar a salvação. Ele irá amavelmente levar você para a sua mansão do céu e não para os portões do inferno. Acredite, Deus é bom.
1: Deus é bom.
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5: Agora 6:07, Cléo Garcia, vamos trazer aqui a participação do nosso querido amigo Boca Delegado. Bom dia, Boca Delegado.
6: Bom dia, Rosério de Sá, como é que você tá, meu companheiro? Que é o Boca Delegado. Queria ouvir esse modão, se for possível. Saudosa vida de peão, mandar pra todos meus amigos lá pra casa do peão. E Deus abençoe a todos, um sábado maravilhoso, bom final de semana. Tô me recuperando bem, logo logo vou tomar uma breja, se Deus quiser, Nossa Senhora Aparecida. E esse mês é o mês do meu aniversário, hein? Vai ser lá na casa do peão, tá convidado, hein, Rogério? Se Deus quiser, Nossa Senhora permitir, vai ser sábado, dia 26, hein?
5: Amém.
6: Faz questão sua presença lá, hein, companheiro? É Boca Delegado, bora, bora. Salvador.
5: Valeu, Boca Delegado. Vamos mandar um abraço pro Dolinha lá também, agora 6:08. Mandar um abraço aqui pro Cacetim. Tudo bem, Cacetim? É o Cacetim lá do São Judas, santista, hein? Igual o Anis do Bar, o Cacetim é santista, o Anis do Bar também é santista.
7: Santos!
5: Aê, acho que o Boquinho vai falar agora aqui na propaganda, hein? 6 e 8.
7: Sempre ao seu lado, sempre do seu jeito.
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5: O oferecimento de Azevedo Materiais para Construções, momento aguardado pelo seu Dorival, o guri lá de Nova Canaã Paulista, também pelo Vilcinho da Horta. Esses dias eu vi lá no comboio. Eu fui lá, fechei uma propaganda com o Vilcinho do Encontro de Carros Antigos. Em breve estará sendo divulgado aqui na Antena 102 com a Gigante Hortaliças e tantas outras empresas. Desde já agradecer a todo mundo que fechou a divulgação aí. São 20 empresas, só tá faltando uma. Hoje, se Deus quiser, eu vou fechar aí para já atingir o objetivo aí da divulgação. 6 e 10. E a turma falou, por que que o Vilcinho não fala de sábado e domingo quando choveu? Não, durante a semana ele fala, tá bom já, tá bom. Ó, vamos ver se tem previsão de chuva para hoje, sabadão, 5 de setembro. Final de semana prolongado para muita gente, hein? Segunda-feira, para de secar a madruga, eu tô falando de Jales, não de São Paulo. Segunda-feira, feriado, dia da independência do Brasil, 7 de setembro, hoje sabadão 5, amanhã domingo 6, para muito final de semana prolongado, hein, Zezão? Zezão mandou as fotos do sítio lá top, hein, que maravilha a natureza. Hoje o Climatempo está dizendo assim, sol com muitas nuvens, pancadas de chuva à tarde e à noite. A probabilidade de chover hoje em Jales, as chances são de 69% para um volume de água estimado em 4 milímetros. Pode ser que até adiantou na noite de ontem, porque ontem não tinha previsão. Para hoje continua tendo, mas de repente caiu uns pingos aí e já choveu. Segundo o Claudinei Antônio, que confere durante a semana aqui no quintal da antena, pra semana que vem tem alguma coisa, hein? A temperatura hoje, neste sabadão, ficando entre 23 e 37 graus, com sensação térmica entre 23 e 28. A umidade relativa do ar está baixa, porque não tem chovido assim um volume muito alto quando chove. Tem hora que tá quente, tem hora que chove, tem hora que tá calor. Cedo amanhã é frio, de tarde já esquentou, normal. A umidade relativa do ar é de 37, 89%. A fase da lua é minguante. O sol vai nascer às 6h28 e vai se pôr às 18 horas e 14 minutos, já virando da tarde para a noite. 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
5: E pra você, nós mandamos um grande abraço com muito carinho, pra você que é da lida, de repente tá na cidade, mas é pecuarista, é retireiro, é boiadeiro, é da lida do campo, e pra você que tá no sítio, na chácara, na fazenda, claro, com muito carinho. 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
5: Agora é 6h15. Dirceu Grotto não pediu, não, mas eu sei que ele gosta de modão com Ronaldo Viola e João Carvalho. Daqui a pouco nós vamos sapecar uma pra ele aqui. Um abraço, Dirceu Grotto, meu querido. 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Ê, Dirceuzão, Dirceu, mandar um abraço pro arquiteto lá também, o Eliezer, é isso? Teu mineiro da medição, Dirceuzão, um abraço pra família do Dirceu, pros filhos, um abraço pro Dirceu, pra Andréia, pro seu Ico, que é o papai da Andréia. Antigamente, seu Ico era frentista. Ê, seu Ico, ô, seu Ico, o copo tá furado, não? Um abraço, meu querido. Ô, guri, o guri falando pra eu pedir pro Vilcinho passar quanto que choveu. Não, deixa quieto. O que é da semana não pode ser igual no final de semana. Não é verdade, Claudinei? O quintal da antena é uma, antena sertaneja é outra. Tem que mudar. Um abraço ao Claudinei Antônio. Aê, Claudinei Antônio, obrigado pela oportunidade de estar junto contigo ali na Feira da Uva, hein, Claudinei? Alô, Ademir Molina, 6h16. Maravilha, pessoal de Vitória Brasil. Ê, pedindo pra tocar um modão do trio Parada Dura. É o Rodrigues da Sucata. Vou precisar pecar uma já já. Que foi, Eurico? Eurico hoje tá cheio de graça, o Borjão.
19: Você falando em Bar do Cacetim.
5: Claro.
19: É, meu amigo, não tem como ninguém negar, não. Todo mundo já tomou uma lá. No Bar do Cacetim, né?
5: Eu não, porque eu não bebo bebida alcoólica, mas já tomei um Guaraná lá no Cacetim. Faz tempo, 6h16. Aê, Vilcinho da Horta, Vilcinho da Horta. Não, Vilcinho, vou ouvir primeiro aqui. Se for a previsão, se for quanto chover, eu não vou nem pôr no ar, hein? Fala aí, fala aí, Vilcinho.
20: Ô, patrão, fala pra ele que choveu 31 em setembro agora.
5: Vixe.
20: E 23 em agosto, o mês inteiro. Setembro.
5: Certo.
20: Choveu 31 já. Não. Chuvada que deu boa, hein?
5: Certo.
20: Alô? Falou. 1.228 milímetros choveu o ano.
5: Ai, que beleza.
20: Alô, meu valeu.
5: Já que o Vilcinho vai patrocinar nós aqui na divulgação do Encontro de Carros Antigos, será no comboio. Hoje ele falou, mas não acostuma não, hein, Vilcinho? O que é durante a semana é no final de semana, não. Alô, Clair da Urânia, tudo bem, Clair? Aê, Clair, Clair tá guardando Daniel. Márcio Garcia ouvindo a Antena 102, é muita gente, a Sueli de Fátima, 617, toca a moda. Rodrigues pediu um modão do trio Parada Dura. O Cenourinha tá em São Francisco, cadê o Cenourinha? Seu Jair da Costa. Tá tudo bem, Cenourinha? Bom dia.
21: Bom dia, Rogério.
5: Você tá firme, cenoura?
21: Rogério, vê se acha a música aí. Os dois mineiros chamam-se a garçonete.
5: Aí eu não tô afim de procurar, não, hein, cenourinha? Tá muito difícil.
21: Beleza?
5: Beleza. 6h17. Vou tocar o modão trio Parada Dura, depois Ronaldo Viola e João Carvalho. Alan de Ornado Crispim, do consórcio Magalu. O guri, o Dorival, tá te agradecendo, viu, Vilcinho, pela informação de quanto choveu. 6h18. Tá achando eu com cara de meteorologista, deve ser.

0: música sertaneja. 6h24 agora, Gilmar Agostinho. A Sandra Brito com um converseiro aqui, ó. Fala, Sandra Brito, bom dia.
1: Bom dia, gatinho, bom dia, tudo bem com você? Nojento, te vi ontem lá em cima do onde? Palco. Você estava muito lindo. Eita. Bom dia, Rogério. Linda apresentação, hein, da orquestra, né, de Jales, né? Com muito certeza. Lindo, eu adoro. Você estava lá todo em cima do palco. Muito bonito você, nojento. Um beijão aí pra todos os meus amigos aí de Jales e região, tá ok?
0: Tá.
1: Toca Daniel pra nós.
0: Claro, pra você, pra Clair, pra todo mundo que gosta. Um abraçando. Aê, rapaziada, 6h24 na antena. É, juntamente com Claudinei Antônio, que me convidou, Demir Molina, pra estar lá junto com ele. Na verdade, o apresentador é o Claudinei, eu sou o coadjuvante. 6h25. É, ô, Dora, chora a viola, hein, Dora? Dora, eu tenho que ver o que você falou aqui, Dora. Ô, Daguinho, um abraço pra você, querido. Sem estresse, tá bom? 6h25. Deixa eu mandar um alô pra quem? Ó, o Fábio Pedro. Fábio Pedro querendo que fale o nome dele, Sandra. Tá quase igual você já, viu? Quer que eu falando toda hora. 6h25, Gilmar Agostini. Quando a gente falava que o festival deste ano está top, com muita dupla boa, muita dupla diferente, tem gente que não botou rede em nós, hein, Gilmar? Vamos anunciando aqui, ó, as duplas previstas para apresentação no Vila Roca no dia 19 de setembro. Casa cheia, ingressos esgotados, graças a Deus, muitas atrações. Eu tô sabendo também que já fala as duplas, que vai ter Cascata Doce Encanto, que estará presente com um delicioso fundido de chocolate, vai ter morango no espeto, que delícia, hein? Açaí, sorvete, vários complementos e muitas outras coisas. As comidas de sal, as bebidas da Ambev, tem que levar motorista, hein? É isso aí, Gilmar. O show vai tremer, se Deus quiser, no Vila Roca, 19 de setembro, mais uma vez aí. Um abraço pra Rose da Cascata Doce Encanto, pra todo mundo que vai participar lá. Vamos às duplas, Bode Velho. Presta atenção, hein, Bode Velho. Teremos Luciano Cardoso e Anderson Duarte, de Novo Hamburgo, Rio Grande do Sul. Também Adriano Reis e Cuiabá, São José do Rio Preto. Lucas e Bruno César, da vizinha e querida Estrela do Oeste. João Gonçalo e Cassiano, da cidade de Poloni. Heitor e Arthur, os garotinhos lá de Franca, que se apresentam no Aparecida Sertaneja. Também Luiz Isney e Marques de Birigui. Pensa numa dupla pra cantar modão, hein? Nando e Adriano de Jaú. O Nando e o Adrianinho. Também Miraí, Viola e Mulatinho de Mirassol. José Júnior e Gabriel, da cidade de Monteiro Lobato, estado de São Paulo. Otávio e Eduardo de... Como fala essa cidade, Gilmar? Sarzedo, Minas Gerais. Sarzedo, Minas Gerais. Vem de longe, hein? Caleb e Gabriel de Piracicaba. É cada dupla boa e diferente, hein, Gilmar? E também, ó, essa dupla eu vou falar pra vocês aqui, ó. É o pai e a filha cantam modão de viola. São da cidade de Eloy Mendes, Minas Gerais. Paulo Souza e Andressa, pai e filha. Se de repente o pessoal já viu aí nas redes sociais, cantam muito, hein? Vai ser top este ano, se Deus quiser, hein, Gilmar? Quem não comprou é porque tem capacidade limitada, logicamente, também. Cabe bastante gente, mas a gente tem que respeitar a lotação do Vila Roca, que é um dos melhores salões de evento do interior paulista. Um abraço pro seu Noel, pro Leandro Roca. E se coubesse mais gente, dá pra vender mais, hein, Gilmar? É porque é um evento de mesa, tudo vendido, sucesso, graças a Deus. Um abraço, Gilmar, pra você, também pro Zetão, pro Marcão, top team lá do Adriano Veículos, pra todos os organizadores, todo mundo, todos os amigos da Viola. Se Deus quiser, estaremos por lá também no próximo dia 19 de setembro. Valeu, Gilmar. Vamos saber, hein? Só dupla top. Como você e que fica responsável por essa parte, Gilmar, trouxe várias duplas diferentes, duplas tops pra participar, nós vamos mandar um modão que você gosta aqui, Gilmar, ó. O alô pro Zetão, pro Guilherme Viola também, pra Ana Paula, pra Antonella, pra família do Gilmar. 6h28, eu gosto desse modão, meu amigo Gilmar gosta, hein? Vamos trazer aqui um Belmonte e Amaraí, Gilmar. É moda boa, gosto de ver o Zetão e o Guilherme Viola cantando essa moda, hein? É clássico, é faz um ano, segura, Gilmar! Música.

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1: Jair Rodrigues dando palpite aqui, Gilmar, falando que ele gosta mais da música com Faz Um Ano com Chitãozinho Chororó. Pra ele ficou melhor, mas a gente gosta com Belmonte e Amaraí. Ó, daqui a pouco eu vou tocar o modão do Chitãozinho Chororó pra você, viu, Jair Rodrigues? Agora pra Sandra Brito, pra Clair Daniel.

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Agora 6h35, o Gilson Ricardo Fernandópolis dizendo que a música Índia tem tudo nela. Tudo que ele mais gosta, tem melodia, poesia, romantismo, tudo junto e misturado, viu, Biro? Meu amigo Biro, bigongo do Raio X, Newton César. É, agora motorista de aplicativo também, do Via Mobi. Zezão já foi buscar pão na padaria do Fabinho, na padaria São Lucas. Rapaz, ele mandou a foto de uns pães aqui, deu até vontade, viu? O cara é pão bonito, moço. Parabéns, viu, Fabinho, pelo seu trabalho aí. Os meninos são padeiros e confeiteiros há muitos anos aí. Os filhos, seus

Bom dia pro Luiz Belarmino. Ei, a turma da Agromec aí. Valeu, meu querido. Ei, rapaziada Agromec. Alô, Geraldo Mec, o gerentão, o Di. 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Agromec, 35 anos. Alô, Dagui, eu tenho que ouvir o seu áudio primeiro. O Cacetim encontrou o João Bala esses dias, pediu pra tocar Cadeira Amiga. Ei, pra todo mundo ouvindo a antena, especialmente pro João Bala que gosta. 6h36. Ah, tá achando graça que a Sandra me chamou de gatinho? É zoeira dela. Alô, Vinícius Cardoso, tudo bem? Quem mais? O Aldi Éder, pessoal da usina. O menino aqui lá de Vitória, Brasil. Um abraço pra você, meu querido. Djalma palmeirense. Tá cheio de palmeirense, hein, Cid Cizílio? Você é palmeirense também, Cid Cizílio, ou não? Um abraço, é o Cizílio, Cid Limpalote. Limpeza e dedetização. Alô, Cid Cizílio, vamos agradecendo quem paga o leitinho das crianças com muito carinho. 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

0: 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Abertura do programa, eu coloquei Come On Let's Go primeiro e La Bamba em segundo. Agora coloquei La Bamba primeiramente e depois Come On Let's Go. Los Lobos, Los Lobos. 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Um abraço ao nosso amigo Luiz também, a família Morante lá do Corre dos Coqueiros, Luiz Paulo Morante, é o Luiz lá do Corre dos Coqueiros e também o Luiz aqui do Caminhão. O Kleber Neres, é o conhecido Kleber da Sabesp, um abraço. Jair Rodrigues de Fernandópolis, mandando foto aqui do pessoal lá da do Império do Pudim, querendo fazer um merchan aqui, ó. 20 para 7, o Valdir Santos mandou o áudio, precisa ouvir. A Sandra Brito mandou a figurinha. O João Oreia tá ouvindo, o Bira do Raio X, os da Guia, o Ciro da Ronda também, o Cacetinho. É muita gente ouvindo a antena, nós ficamos agradecidos. E o Márcio Garcia, o Márcio precisa ouvir o seu áudio ainda, viu, querido? Não deu tempo, o corintiano Márcio Garcia. E deu certo agora, que não tinha falado dele ainda, o nosso querido Paulo Satin. É a turma do Volante Grande. Paulo Satin por cá, ele falou. O Paulo Satin de lá e nós por cá também. Nós de cá e o Paulo Satin de lá. Rédeas do Poçante, depois a gente vai organizar aqui, porque já tá meio corrido, já são 20 para 7, mas tem uma outra para os caminhoneiros e carreteiros do Brasil.
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0: Jair Rodrigues é peão. Eu vou tocar o cantor e o

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0: Rogério de Sá. Tudo bom com você, cara? O Rogério, hoje eu não amanheci bom, não. Hoje eu amanheci excelente, hein? Início de feriado prolongado, iniciando. Muitos dias aí pra tomar umas cachaças. E toca Morena de Populina, mas toca logo, que eu não tô muito bom hoje, não. Tô muito afim de esperar, hein?
1: Bom dia.
0: Eu tenho que tomar café, cara. Eu ofereço pra todo ouvinte que estão ouvindo a programação. Tá? Tchau, tchau.
1: E o Kiko, tem nada melhor fazer,
0: nossa,
1: não?
0: Nossa, meu amigo João Bala, por isso que o tempo tá desse jeito. Mudou, hein? Porque você sempre pede cadeira amiga, o rapaz enrola, não atende. Teu pedido tá que nem eu também. Peça Morena de Populina, ele enrola, eu não toco, João Bala. Agora hoje tem que tirar o chapéu aí pro rapaz, porque o cara mudou de vez. Acho que é o tempo de uma virada no cérebro dele, sabe? Começando a atender nossos pedidos, meu amigo.
1: Eu acho que deve estar, viu, Jair Rodrigues? Deve estar. Porque é xarope. Eu não sei como a Fabiana aguenta.
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1: Agora é 7h29. Tem que colocar o Cidinho Borracheiro na cola dele, viu, Jair Rodrigues? Tá dando risada, Irene? Você tá vendo como é que é, Sandra Brito? É. Mandar um alô pro Zé Edmilson, Tamires Alexandre, toda a família. Tá faltando moda do Mirosmar, eles gostam, hein? Alô, Dió Palmeirense. Bom dia, Dió. Aê, Dió. Quem mais? A Lurdinha de Urânia para os filhos Gustavo e Maria Eduarda. Cadê meu amigo Nato? Deixa eu achar um cabeçudo aqui. Mas não é o Caixote, não. O Caixote foi num sítio lá fazer um serviço. Cabeçudo sou eu. Sou eu mesmo.
3: Bom dia, Rogério. Rogério, é o Nato aqui da Recanto dos Gaviões.
1: Bom dia, Nato.
3: É, toca pra mim aí, Rick Renner, o Caçador.
1: Vou ajeitar.
3: Parece com o Pinguço do Orley, lá no São Gabriel. Beleza?
1: Fala assim do Orley, não. Chama ele de Pinguço, não. João Bala gostou que tocou cadeira amiga. Alô, meu amigo Carlos Amaral. Um abraço, querido. Ei, Carlos Amaral, essa televisão de cachorro aí. Que beleza. Valeu, Fabinho da padaria do São Lucas. Osimar, Renata e Laura. Pessoal do Jardim Oiti. Osimar da Queleque. Um alôzão aqui. Eu depois vou ler esse recado aqui. O Aldi Éder da Cofre de Meridiano. Deixa eu já ler aqui o recado do Alessandro. Bom dia, Rogério de Sá. Tá o Alessandro e a esposa ainda deitados, curtindo a Antena 102. A música Vale o Porco tocou, você tava dormindo. De novo essa? Meu Deus do céu. Não conta negócio de cavalo e porco não, hein? Alô, seu Carlos Amaral, 7h30. Cadê a equipe do Andrezinho da Irlanda? Andrezinho chegando de novo.
4: É, Rogério, manda aquela modona aí, nós tá aqui com a Jerry, a Jonathan, o Júnior e a Ashley.
5: Gerardina
4: aqui, manda um modão pra gente aqui.
1: Irlandês. Agora? Tá aqui, 7h31, o Andrezinho gosta dessa. Aê, Andrezinho, já pediu duas hoje, hein? Aí é pro Andrezinho, você toca, porque ele dá dinheiro pra sortear aí na antena pro povo. Converseira, hein, seu Drabo? Então, uma fofocaiada danada. 7h31, Irene. Alô, Irene. Alô, Luizão. Um abraço, Andrezinho, pra você e pros irlandeses aí, na sua casa.

0: Eu digo sim, prateleira de cima. O Claudemir Pimenta ouvindo Antena 102, também o Paulinho do Ribeirão Lagoa. Deixa eu aproveitar que o Paulinho disse que está comendo salaminho. Aí sim, só no salaminho nesse sabadão. Aí, feriadão prolongado para muita gente, hoje sábado 5 de setembro. Feriado nacional na próxima segunda-feira, então para muita gente emendou tudo. O sábado, domingo, amanhã e a próxima segunda, 7h34 na antena. Já que você lembrou do salaminho, está saboreando salaminho, eu lembrei do Colombinho. Deixa eu aproveitar e mandar um abraço pro Colombinho. Daqui a pouco eu vou falar o nome do Colombinho aqui. Você sabe o nome de batismo do Colombinho ou não? E mandar um abraço também pro Júlio, a galera ali da Só Veículos, na Avenida Francisco, já na esquina com a Rua 4 ali. Um abraço, Júlio, e também o Colombinho da Só Veículos. Daqui a pouco mais modas aqui na Antena 102.
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0: Pode trabalhar, Cido. Da Guia, o Cido da Ronaldo. Não vai tocar só a música hoje, não. Tá muito batida, sempre essa, só a mesma. E, ó, muda um pouco o disco, filhão. 7h37. Fala aí, ô meu querido Paulinho. Ele brinca, chama a gente lambedor de sal. Paulinho do Ribeirão Lagoa. Conhece o Colombinho, ô Paulinho?
10: Ô, Rogério, o Colombinho deve estar dormindo uma hora dessa, moço. Ele Será? Namorou até tarde ontem.
0: Como você sabe?
10: O Valderes Colombo.
0: É o próprio. Valderes Colombo é o nome do Colombinho da garagem. 7h38. Vamos à previsão do tempo para este sábado. Há pouco nós tínhamos conferido para hoje, sabadão. Vamos atualizar aqui. Dá um F5 na página para ver se mudou alguma coisa, hein? Deixa eu ver aqui. Não, continua a mesma. 4 milímetros é o volume estimado, 75% de chance. Parece que aumentou um pouco a probabilidade. Será que amanhã, domingo, tem previsão de chuva? Vamos conferir para amanhã, domingão, véspera de feriado. Amanhã é domingo, hein? Conferindo agora para domingo. Você não sabia, não? É verdade. Para amanhã, domingão, ó, dizendo o segundo clima tempo, será mais frio que hoje, hein? Sol com muitas nuvens e nublado com chuva de manhã, tarde com temporal e noite chuvosa. Amanhã tem 85% de chance e um volume estimado de água em 17 milímetros. Aí vai melhorando a umidade relativa do ar, que vai ficar entre 86% e 97%. Lembrando que isso é apenas uma previsão. Segundo o Climatempo, tem uma chance um pouco menor de chover hoje, sabadão, e uma chance maior de chover domingo. Certo, guri? É o guri lá de Nova Canaã Paulista. Beleza, viu, sim, da horta? Pessoal no comboio. 7h39, um abração a você no sítio, na chácara, na fazenda. Todo mundo esperando a previsão do tempo.
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0: Já vamos tocar moda aqui. Alô, Celso Crocodilo. É o Celso, eletricista automotivo. Antigamente era Crocodilo Som. É o balaio, viu, Gilmar? Ai, meu Deus do céu. O Cid da Honda anda muito bravo, ele é xarope natureza. 7h40, não esquenta a cabeça com ele não. Só a Fabiana pra suportá-lo. E o Cidinho Borracheiro. 7h40 na Antena 102, 7h40. Já tá ali, ó. Minha música, cara, tem que trabalhar. E o Kiko? O Bode Velho tá pedindo pra tocar modão do João Mulato. Vê se eu acho aqui, viu, Bode Velho? A Rose Oliveira ouvindo a antena também, o Claudemir Pimenta. Deixa eu mandar um abraço pro seu Carlos Amaral, precisa ouvir o áudio dele. É o Carlos Amaral de Santa Salete, São Paulo. Alô, Panquinho, tem que ouvir o seu áudio também, viu, Panquinho? Panquinho 741, toca moda. Clássico, Dino Frank Moraí. Alô, Zetão, alô, Gilmar Agostini, amigos da Viola. Marcão Tapitim, Laurindo Mies, Laurindo Pintor, da Funilaria e Pintura. Laurindo e o Zetão cantam essa moda aqui, ó. Já ganharam festivais com ela. Top. Ou cantar em festivais. Eu não sei se

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6: Alô, alô. Alô, alô. Alô, alô. Um abraço pro Corujão e pro Carneirão. Gilmar Vicente da Silva, Gilmarão, campeão de cutiano do rodeio brasileiro. Bom dia, Gilmarão. Márcio Garcia, corintiano. Hora que mandou, tá vindo pra Votuporanga, agora já chegou. Fala, Márcio Garcia, bom dia.
7: Bom dia, Rogério Sá. Tudo bem, meu amigo?
6: Tudo?
7: Vai, Corinthians. Partiu Votuporanga. Dá um abraço a todos do rádio aí, a todos ouvindo. Valeu, a todos os padeiros. Valeu, Rogério.
6: Opa.
7: E vai, Corinthians. Dá um abraço. Manda um alô pra minha tia lá dos prédios, minha mãe, dona Neuza Parminone Garcia.
6: E a tia dona Doraci. 7h48 na antena. É o Luiz Carlos Correia, de Aparecida do Oeste, que também está sintonizado. E o Panquinha, tudo bem? Panquinha não, Panquinho. Panquinho, bom dia, Panquinho.
8: Buenos dias, Rogério de
6: Buenos.
8: Sá. Aquele abraço do Panquinho de Salete, amigão. Mais um final de semana abençoado. Feriadão prolongado, só alegria, amigão.
6: Amém.
8: Aquele abração para minhas amigas do Proença, para minhas amigas do Sacaxita, do escritório, do caixa, galera do depósito, os entregadores da PAN, com o melhor pão do Brasil. E vamos que vamos, mano. Uma moda top para nós aí do César e Paulinho.
6: Não vai cantar,
8: puta
6: não, hein?
8: Que pariu, pisar no freio, Zé.
6: Meu Deus do céu.
8: Olha em nossa frente não, o tamanho não, do buraco.
6: Não,
8: falou,
6: não.
8: Amigão. Um abraço, bom final de semana para você e sua família também.
6: Aqui eu não gosto que pede música cantando, não, viu? Aqui eu não gosto que pede música cantando, é verdade, Deleizão? Um alô pro Ederson, Luiz Carlos e a Dani de Santa Albertina. Tudo de bom para vocês. Bom sábado aí. Não, mas é verdade, não é pedir música cantando aqui, não. Deixa eu... Ô, Carlos Amaral, pessoal de Santa Salete, pode falar. Carlos Amaral, meu amigo Carlos Amaral, lá de Salete.
9: Ô, Rogério, bom dia.
6: Bom dia.
9: Ótimo sábado pra você aí.
6: Igualmente.
9: Mandei uma foto aí, né? Já estamos preparativos aqui, que hoje, nossa primeira noite de quermesse aqui em Santa Salete.
6: Aquela televisão.
9: Aí, se você pudesse comparecer aqui, seria uma honra pra gente. né? Deixa o convite aí para você. Seria muito bom que você viesse participar aqui uma noite com a gente aqui nas nossas quermesses aqui. Um abraço.
6: Ô, meu querido, seria um prazer, Carlos Amaral, mas eu não posso, que eu já assumi um compromisso com a galera aí, aqui da cidade de Jales, mandar um alô pro Claudinei Antônio, pro Ademir Molina, pro Marcos Seixas, o Dentinho da prefeitura. Um abraço pra todo mundo. Festa da Uva, Feira da Uva, um sucesso ontem, hein? Na praça, muita gente, muitas famílias, e hoje à noite continua, a partir das 7 da noite, na praça Doutor Eufli Jales, no palco Doutor Jamil Saad, muitas apresentações, as instituições, os parceiros, todo mundo participando por lá, um grande abraço. 7:50 na antena, é que eu tenho compromisso com o pessoal lá, e quem sabe numa outra oportunidade a gente vai, se Deus quiser, viu, Carlos? Será uma satisfação pra nós também conhecer vocês aí em Santa Salete, ter a oportunidade de participar. E o Bruno Valério gostou da minha participação ontem, juntamente com o Claudinei Antônio, lá na Feira da Uva, hein, Bruno? Ê, Bruno Valério! É o Bruno dos Correios, um abraço!

0: Antônio Mecânico. Um abraço pra você, meu querido. Valmir Santos, de Indiaporã. O Valdir Santos mandou um áudio aqui e eu pulei. A Sandra Brito falando que o Brandão mandou um áudio. Eu acho que ele mandou pra rádio errada, viu? É, não vem não. Truco.
1: Hoje o nosso amigo locutor Rogério de Sá não visualizou o que eu mandei. Será que então, eu preciso ir lá na porta da antena 1?
0: É, 102.
1: Pra ele me atender?
0: Não.
1: Põe fogo na fogueira aí, Sandra Brito.
0: Ó, tá com graça injustamente. Aqui não chegou nenhum áudio seu, meu querido. Deve ter confundido a rádio, sabe? Mandou pra outra. Essa turma é o famoso piolho de rádio. Que participa de todas, que eu sei, eu não nasci ontem, Ronaldo Barreirito. Aí manda pra outra rádio, tá achando que mandou pra nós. Não sei se tomou umas a mais, viu, Irene? Agora já vou falar logo a verdade. Ei, apertou o dedo errado e confundiu. Era mandar pra um, mandou pra outro, tá achando que eu não visualizei. Não, não sou baú pra guardar segredo, não, viu, Irene? Tô brincando, gente. Mas, Brandãozinho, você me perdoe aí, mas acho que você mandou pra áudio errado pra rádio que não é pra gente, não, tá bom? Então é por isso que o tio não visualizou. Nilton César, do Nilton César, visualizei. O brilho do Raio X, é o Bigongo. É o primo do Ronaldo Barreirito que canta bonito. Ronaldo César, um abraço, Ronaldo, pra você, pra Madalena. Você tá dando risada, Irene? Tudo bem, Ronaldo? Tudo certo, meu querido? 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Alô pro Neto, pro Tiago, pra Dona Odenir. Falo do Neto, falo da Kelly, de toda a família. Falo também do Geraldo Almeida, da Thelma, do Carlão, de todos os colaboradores. Um alô pro Mauro, pro Crispim, pro Leiteiro, pro Vainer, pra Deis, pra todo mundo. 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Um alô pro Luiz Carlos Rodrigues, pro Davi e pra toda a moçada da Celeria Rodrigues. 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A Silva Drogas já tem mais anos de janela aí. 7:54. 7:54 na Antena 102. 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No comando, meu amigo engenheiro Dirceu Groto. É a Grotopa Engenharia, alô Dirceuzão. Calma aí, gente. Não apavora, não. É minha que você toca essa, toca aquela. Vixe, Maria. Deixa eu ver o menino aqui. É, o Gabriel, que trabalha na sapataria do Belão. Tudo certo aí, Gabriel? Pediu pra tocar aquela do Zezé antes de voltar pra casa. É essa? Um abraço pra você, Gabriel. Manda um alô pro Adriano Belão aí também. 7:54 pras meninas que trabalham, pros meninos. Todo o pessoal aí da sapataria do Belão ali na Rua 12. O som ambiente é na Antena 102. Bom sábado. Vou fazer melhor ainda. Tocar duas. E a gente aproveita, vai mandando também pro Zé Edmilson, pra Tamires Alexandre. A primeira que você pediu, a segunda é surpresa. E a do César e Paulina. Não vamos tocar aqui o Panquinho cantou, não, porque não gosta ninguém cantando aqui, não. Deixa os cantores cantar. Falando que é um modão, ainda é um negócio. A moda é agitada, não é modão. Modão, na minha opinião, é outra coisa. Espero tocar um modão. Ô, Saci do Lava Jato, você tá bom? Do Lava Jato Carangos. Um abraço, Saci. Ê, Saci. Precisa qualquer hora reunir lá no seu Laurindo e o Saci lá com nós também, não é verdade, Ronaldo? Teve umas vezes que o Saci foi lá ouvir umas modas lá e participar da festa lá na funilaria do Laurindo. Se Deus quiser, qualquer dia desse a gente vai fazer de novo. Vamos pedir pra avisar o Saci. Saci é lá do Jaquibi. 7:55, 5 pras 8, tocar a moto, tocar 3, hein? Uma garupa da outra, hein? A antena toca. A primeira é que o Gabriel pediu. É só avisar que ele tá pronto, Saci falou. Vamos ver certinho com o Laurindo, com o Ronaldo, com o Zetão, com o Geomar. O pessoal tem agenda. E qualquer hora vai. Pessoal na sapataria do Belão, um grande abraço. O do São Paulo, será que ganha hoje? Sei não, hein? Alô, Irene, você tá dando risada? Ó! Oh!

0: 8:03.
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0: Eu tinha anunciado aqui já a música do César e Paulinho, daqui a pouco eles mesmo irão falar. Porque chegou uma participação super bacana aqui, ó. 8:03 aqui em Jales, estado de São Paulo, horário de Brasília. Lá no Japão já é noite de sábado. E tem participação vindo diretamente do Japão. Oi, Adriana, tudo certo por aí? Bom dia!
3: Bom dia, tudo bem? Prazer, meu nome é Adriana, moro no Japão. Sou de Jales, meu Jalão tropical.
0: Isso.
3: Mandar um abraço pra família Ogawa, pra minhas filhas, meus netos, minha mãe, Odete Ogawa. E um abraço pra todos vocês.
0: Pessoal de Jales e de Ponta Linda também. E faltou gente pra mandar, hein, Adriana? Pessoal da família Ogawa aí na região e também lá no Japão. Pode falar, Adriana.
3: Esqueci de mandar um abraço também, né? Pro meu marido, Hachiro, Hamilton Yoshimura. E o Silvio Ogawa, a família do meu irmão, que mora aí também em Jales, minha cunhada. Meu irmão Alfredo, que trabalha na padaria. Acho que é padaria, avenida, se eu não me engano. Alfredo Ogawa. E Mônica, que trabalha no UPA de Jales, né? Minha filha de Ponta Linda, Jéssica. Minha filha Joyce, minhas netas, meus netos, que a família é grande. Um abração, satisfação.
0: Valeu, é nossa. Muito obrigado, viu, Adriana? Um abraço pra você, pro seu marido, pra todo o pessoal aí no Japão. E ela me dizendo, eu te estou vendo, que eu já ouvi falar muito esse nome no rádio. O papai dela, Alfredo Ogawa. Tem um irmão, que é Alfredo, trabalha na padaria, como ela disse. E teve o papai, que infelizmente já partiu, está nos braços de Deus, nosso Senhor Jesus Cristo, Alfredo Ogawa, que já trabalhou na Rádio Cultura, já trabalhou aqui na Antena 102 também, trabalhou na Cormã, aqui na cidade de Jales. Sim, já ouvi muito falar do Alfredo Ogawa. Família Ogawa, de uma maneira geral, um abração para vocês. Valeu, Adriana, satisfação em ter a participação de vocês diretamente do Japão. Agora 8:05 na Antena Jales, São Paulo.
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0: Palmeiras, porque tinha perdido o primeiro jogo, empatou o segundo na Vila em 0-0. Agora 8h14 na antena, Jales, São Paulo. O meu amigo Nato, corintiano, que tá lá na Estância dos Gaviões, Recanto dos Gaviões, ali de Jales, sentido Ponta Linda, um abraço, Nato. E a Lu tá lá nos States, hein? A Adriana e a família ouvindo a antena lá no Japão. Adriana Ogal, um abraço pra todos aí. Mais uma vez, com muito carinho. 8h14, o Valdir Santos tá pedindo uma moda aqui, tá reclamando que eu não atendi ele ainda. Fala, Valdir.
1: Ô, Jé. Eu acordei mais cedo, talvez você escuta minha música, né? Que todo sábado você fala aí que eu acordo tarde, não dá tempo de tocar minha música. Então acordei mais cedo hoje, põe aí pra nós, Lourenço e Lourival, Sonho de Cabu. Vai lá pulindo na Perobinha, minha esposa Júlia, meu irmão Mulher de Aporã, ao meu vizinho Chipulis, ao João Luiz da Agromec. É o Valdir Santiago, viado.
0: Beleza? Ô, Nato, você tá ouvindo aí? Da Clare continua ouvindo nós lá na cidade de Urânia. Toca Daniel pra ser feliz, ou difícil não falar de amor. Não pode ser outra, não, Clare, do João Paulo Daniel, assim, uma. Um pouquinho mais antiga, logicamente. 8h15. Pode ser, Clare? Fala comigo. Ei, Sandra Brito, gostou do modão do Zezé? É os treinador, professor Nelson, precisa ouvir o seu ódio aqui, meu querido. Não deu tempo ainda. É muita gente, Rogério, toca a minha, toca aquela. Hoje tocou do cacetinho, não foi do João Bala. Foi cadeira amiga, 8h15. O Nato corintiano. Eu toquei a vinheta do Santos e do Corinthians e domingo passado o Corinthians em casa perdeu do Santos 1-0, hein? Surpreendente. Eu achava que dava Corinthians. O São Paulo sábado passado ganhou do RB Bragantino e hoje pega o Galo no Morumbi. Sei não, o Galo vem embalado aí no segundo turno do Brasileirão, 8h15. O Caçador. Regravação. Projeto do André Piunti, Piunti Sessions. Rick Renner cantando esse clássico aqui, ó, o Caçador. Segura, Nato, segura o Sintoledo, 8h16 agora. Na sequência, a sua, Valdir Santos. Precisa clamar, não, filho. 8h16.

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1: Já vamos tocar duas chonadas, uma na garupa da outra, e as duas de João Paulo e Daniel, pra recordar, matar saudades. A primeira, pedido da Neuza, lá de Turama, Minas Gerais. Maravilha, você gostou? Agora em Sandra Brito. Sandra Brito, continua na sintonia. Alô, seu Julião, seu Júlio Pereira de Brito, seu Júlio do carro de som, seu Júlio da prefeitura, seu Júlio amansador de cavalo. Ei, meu amigo Carlos Amaral, pessoal da Lida, pessoal de Santa Salete, Redireiros. Só que hoje o pessoal tá nos preparos da quermesse lá em Santa Salete. Como é que é o negócio aí, Carlão?
2: Ô, Zé.
1: Carlos Amaral?
2: Então, como você falou, a gente tem dois sábados só de quermesse.
1: Santa Salete?
2: Hoje, né, que é o primeiro sábado.
1: Certo.
2: E aí sábado que vem.
1: Entendi.
2: Aí depois só dia 27 que vai ter o almoço e o leilão de gado.
1: Valeu, meu amigo Carlos Amaral, da cidade de Santa Salete, São Paulo. Pessoal, nos preparativos da quermesse. E vem leilão por lá também. O Galã, você tá bom? Bom dia. O Galã.
3: E aí, Rogério, São Paulo, teu vai pra onde? Frente ou não?
1: São Paulo? Galã,
3: você conhece já, né?
1: Eu conheço aí.
3: Manda uma música aí pra mim aí, ó. E a esposa Adelaide, Adelaide tá pra cidade, daqui a pouco ela volta.
1: Vai fazer compras?
3: Alô?
1: Beleza.
3: Tchau, tchau, um abraço. E aí,
1: O quê?
3: O São Paulo e Palmeiras seria que deu, né?
1: Daqui uns dias tem. Outro áudio precisa ouvir, viu, Galã? Bom dia, Rogério. Faz tempo que você não toca uma música pra mim. Quem que é aqui? Deixa eu ver. Quem que é? Ah, o Robert Cotonete. Robert, o que você gosta, Cotonete, de música? Que tipo de música você gosta, Cotonete? Um abraço pro Robert Cotonete, filho do Cidinho Borracheiro, também a esposa dele, a Evelyn, que trabalha na Ótica Exata do Belão, e o filhão, que é o Gael. Ê, menino bonito, hein? Beleza. Quê? Ah, o Toninho, Toninho da Chique Bom Sorvete, já saí na Rua Nova York. Tudo bem, Toninho? Toninho, Roseli, bom dia.
4: Bom dia, Rogério.
1: Bom, Toninho?
4: Aqui é o Toninho da Chique Bom Sorvetes.
1: Meu amigo Toninho.
4: Então, Rogério, nós já estamos aqui na Chique Bom, na produção de açaí.
1: Top, top, hein?
4: E curtindo o programão aí. Manda um modão pra nós aí.
1: Vamos mandar. Ô, Toninho, Toninho também vai estar com a gente na divulgação do Encontro de Carros Antigos em sua 10ª edição. Será no comboio em Jales. Ô, Pinha Pintor, mandou áudio aqui? Ó, a Cris também mandou. Gente, eu preciso ouvir os áudios aqui. Ó, o Daniel já tinha ouvido. A Odete dizendo que segunda-feira o pessoal de Frangos Fios Modelo vai ser feriado, dia da independência, feriado nacional. E não terá expediente na próxima segunda-feira em Frangos Frios Modelo, hein? A Claire falou que adora tudo de Daniel, João Paulo e Daniel. O Bode Velho tá cobrando a dele, o Pinha mandou o áudio e apagou. E a Neuza tá aqui. Tudo bem, Neuza? Vamos dar risada, Neuza, que é melhor. Bom dia.
5: Bom dia, Rogério. Bom, aqui Neuza. É a Neuza de Turama.
1: Minas Gerais.
5: Se der, Rogério, toca aí João Paulo e Daniel Paloma. E eu sempre tô aqui ligadinho no seu programa.
1: Essa
5: você é
1: boa,
5: diferenciado.
1: Imagina.
5: Você com essa alegria sua, você cura qualquer tristeza, qualquer depressão, viu?
1: Tipo.
5: Eu só de ouvir você, eu já começo a rir. Você é muito divertido.
1: Eu sou tímido.
5: Viu? E que você continua assim.
1: Eu sou tímido.
5: E é isso. É um ótimo programa aí.
1: Tipo.
5: Fica com Deus. Deus
1: amém.
5: Abençoe.
1: Nós todos. Sou meio ator. ué. Ô, Larduque, você quer a música também, filho? Acordou tarde, meu patrão. Tá dando risada, Irene? Ó que modão, hein? Ei, coisa boa, hein? Isso é moda pra ninguém botar defeito, hein? Como aquela moça falava antigamente na escolinha do professor Raimundo, isso é bom pra mais de metro. Manda um abraço pra Josi Guimarães, Aninha também, família da Josi, o Neto. 8h26 na antena e a... que vai vir na garupa do João Paulo Daniel. Não vou falar qual que é, não. É surpresa, hein? Se é João Paulo Daniel, logicamente que é das antigas. Acordou tarde, hein, Lartão Junqueira? Alô, Cris, cabeleireiro. Sandra Brito, você quer falar de novo, Sandra Brito? Pelo amor de Deus, Sandra Brito. Pelo amor de Deus, Sandra Brito. Não dou conta. 8h26.

0: Gostou agora, Clair? João Paulo e Daniel, menina manhosa.
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0: Antes dela, também com João Paulo e Daniel, teve Paloma, um dos primeiros grandes sucessos, Luiz Carlos Corrêa, de Aparecida do Oeste. Lembrando da vez que o João Paulo e Daniel foi lá em Aparecida do Oeste, no comecinho da carreira. Aí, depois tornou sucesso em todo o estado, em todo o Brasil. Todo começo é um pouco mais complicado, não é verdade, Luiz Carlos? Inclusive de João Paulo e Daniel, Leandro Leonardo, Zezé de Camargo. Na verdade, Zezé de Camargo, na época do Zezé e Zazá, na luta, na época da carreira solo, quando começou com o Luciano, já deu sucesso. Zezé de Camargo e Luciano, e também diz Alexandre gosta. Do Zezé de Camargo e Luciano, Zé Edmilson também. Valeu, Luiz Carlos Corrêa. Bom dia, Rogério de Sá. Estamos trabalhando nas entregas e ouvindo a antena. É o Dico Souza. Maravilha. Quem está chegando para falar com nós? Nós mandamos um alô com muito carinho. É você, Mauro Passarinho.
2: Ô, Rogério, bom dia, bom dia. Bom Maurinho, dia. Passarinho, estamos aqui no frente ao comboio na Star Clima. Na sintonia, manda um modão aí pro patrão Adilson, pro meu xará Mauro também.
0: Claro.
2: E pra secretária Gabriela, beleza?
0: Valeu.
2: Aquele abraço.
0: Pra vocês também. Valeu, Mauro Passarinho. Maravilha. Minha amiga Cris do Salão de Beleza. Bom dia, Cris.
3: Bom dia, Rogério. Sabadou. Quero ouvir Rick Renner. Toca o modão aí, ofereço para o meu namorado Márcio, para todos os ouvintes que estão curtindo. Antena 102 é sucesso.
0: Valeu! Deixa eu mandar um alô pro meu amigo Henrique também. Tudo certo, Henrique? Pessoal da JP Acessórios. Maravilha, tudo ok aí, João Mineiro Marciano, vou tentar encaixar o modão, é verdade, não tocou João Mineiro Marciano, nem Milionário Zé Rico hoje ainda, e vou, muito João Paulo e Daniel, não é verdade? É, daqui uns dias vai voltar a ter bastante Leonardo, deixa acabar o inverno, começar a primavera, tá chegando, hein, professor Quadrado? Sandra Brito tá me monitorando. Oi, Sandra Brito.
4: Ô, Rogério, gatinho nojento, deixa eu te falar. Você vai hoje lá?
0: Na onde?
4: Na festa da uva? Vou lá só pra te ver, meu amor. Eita. Nojento.
0: Tem nada melhor,
4: deixa
0: não?
4: Deixa eu te falar. Que dia que é aí a festa aí de carros antigos aí no comboio?
0: 17, 18 de outubro.
4: Eu vou tá lá, hein? Vê aí, ó, que dia que é, fala direitinho. Eu vou mandar um alô pra Borgita pra ela
0: já
4: vir.
0: Já vai organizando.
4: Botar impressão de dinheiro pra ele poder vir, hein, Borgita?
0: Dançar?
4: Pra dançar lá um piripiri. Falou?
0: Valeu, Sandra Brito. 17, 18 de outubro, na noite do sábado, vai ter... Ó, depois vai ser anunciado aqui. Um abraço pro Beto, pro Marcelo, pra todos os organizadores aí. Beleza, Sandra Brito, Lair de Junqueira, você tá bom, Lair? Tá tendo festa por aí, maravilha. Um abraço, boiadeiro de São João de Iracema, cliente dos bons da Xingu Sementes e Nutrição Animal. 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Fala, Lair, bom dia, bom dia.
5: Ô, meu amigo Rogerinho, Lair de Junqueira.
0: Bom.
5: Nós atrasa, mas não falta. Tô ouvindo você aqui em General Salgado, boiadeiro.
0: Obrigado.
5: Não vi se hoje teve algumas intrigas aí, mas agora
0: leve.
5: Tá tudo na paz, né?
0: Tá, graças
5: mas
0: a Deus.
5: Mas tá valendo, o programa é sempre
0: Santa paz.
5: Nota 10. Você é meio cri-crizinho, mas nós agimos.
0: Então
5: tá valendo, um abraço a todos aí da antena.
0: Valeu.
5: Todos ouvintes, todos meus amigos e couro.
0: Couro.
5: E ontem nós estávamos na quermesse General Salgado e hoje tem, de novo.
0: Top,
5: e amanhã tem leilão de novo. Amanhã a quermesse começa na hora do almoço e depois leilão, hein, boiadeiro?
0: Que beleza.
5: Chega pra cá.
0: Valeu, Lartinho Queira. Hoje continua a Feira da Uva em Jales, na praça. É a segunda noite. Mandar um abraço pra Beatriz e pro Caio Freire, que fizeram um showzão sertanejo ontem. O sanfoneiro é lá de... que veio pra acompanhar. O irmão da Mariana Fagundes, é o Léo Fagundes, moço, é um dos melhores sanfoneiros do Brasil. E também o batera era fera. Se não me engano, o Jonathan lá de Três Lagoas. A banda veio de fora. A banda da Beatriz e do Caio Freire. A Beatriz vai na segundinha ali, fazendo as motos. É top demais o show deles também. Um abraço. E amanhã vamos gravar um DVD lá na Estância Paz Landim, a partir da 1h. Mandar um abraço pro Matias BBQ também. O Matias trabalha ali na Motorbat. É o Matias BBQ. E Churrasco e Viola, você pode procurar no Instagram aí, se você tiver interesse em conferir a gravação do DVD, saber como que faz pra comprar, pra adquirir Churrasco e gravação do DVD da Beatriz do Caio Freire, amanhã, domingo 6 de setembro, a partir da 1h, na Estância Paz Landim. Beleza? Valeu, Adriano Gal, dizendo assim que a Cris é amiga dela aqui em Jales, tem muitas saudades. Aí, Cris, ó, a Adriana tá morando no Japão, Adriano Gal, e mandando um abraço pra você. Um alô também pro Júnior Lungato. Ô, valeu, Saci, meu amigo Saci do Lava Jato. Maravilha, Lava Jato Carangos, mandando um alô pro Júnior Lugato. Conhece o Júnior? Ei, Júnior, tá chegando o Festival de Música Sertaneja lá do Gilmar, hein? Ei, o pessoal sempre tá por lá também. Um alô pro Fabinho da Uniar Ar Condicionado, da cidade de Urânia, trabalhando em toda a região. O Rafa e o Fabinho, meus amigos, um abraço pra vocês. Maravilha. Quem mais? Aqui já falou, não falou? Deixa eu ver quem que é. Ah, sim. Ah, não, aqui é o Mauro Passarinho. Mauro Passarinho já falou, já mandamos um alô pra ele. Quem mais? Eu tô perdido. Pepeta Catireiro de Estrela da Barra. Bom dia, Pepeta.
6: Alô, Rogerão. Bom dia, bom dia, bom dia. Tô por cá, nas Minas Gerais.
0: Aí, bonito.
6: Curtindo aqui a Antena 102. É o Pepeta Catireiro.
0: Fera, hein?
6: Forte abraço aí.
0: Pensa no Catireiro,
6: pra nós aí. Você gosta,
0: Cotonete? Um amigo do Vovozona, amigo nosso. Valeu, Pepeta Catireiro. Manda um abraço pra Esther do Catireiro também. Pessoal do grupo de Catira, Chão de Estrelas, pro irmão do vovó, o Tonão, pra toda a galera aí de Estrela da Barra. Um abração pra vocês, pro Zé Carção. É, os treinador, não vi seu áudio ainda, meu querido. Vai chegando um em riba do outro, o locutor fica perdido. Não pôs ele pra falar ainda. Alô, riba do Vera Vira Fé. É, e o bacalhau, hein? É, eu tava lá bem na hora, viu, Rio? Falando que a Mirelle, o meninão chegou, Thiago. Ó, ganhou um bacalhau aqui. Rapaz, tava cheirosa a marmita de bacalhau, hein? Top, top. Um abraço a todo o pessoal da Gromec. Depois a gente vai conversar mais sobre esse bacalhau. Na Antena 102, faltando 20 pras 9, vamos girar o bloco comercial e daqui a pouquinho a gente volta com as últimas músicas de hoje. Bom sábado pra você. Obrigado pela companhia na Antena 102. Valeu, Panquinho. É os treinador, vou ouvir o seu áudio. Antes de terminar o programa, eu ainda coloco o seu áudio, viu, meu querido? 20 pras 9, já vamos acelerar porque tem muita gente querendo falar e tem moda pra tocar ainda na antena.
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0: Deixa eu mandar um abraço com muito carinho ao professor Elcio, Elcio treinador, a galera aí do esporte, gente, não tem como atender aqui a ligação. 8h46, já na Antena 102, o Elcio já vai falar, professor Elcio, manda um abraço também ao Fábio Casuto, Casutinho, a Elane, o Guilherme Udi, todos da colônia Nipo Jalesense também, que o pessoal tá fazendo um belíssimo trabalho na feira da Uva e Agricultura Familiar. Hoje é a última noite, noite de sábado, a partir das 7 da noite na praça. Estaremos por lá também, se Deus quiser, juntamente com o Cláudio De Antônio e todo o pessoal da organização. Mandar um abraço a todos os parceiros, todo mundo que está participando. Hoje tem show, tem o pessoal do Flashback, tem muitas atrações, hein? Tem show sertanejo, também diversas atrações no palco, o Dr. Jamil Saad, da Praça Doutor Eufli Jales. Valeu, Casutinho, um abraço pra você e a todos aí do Nipo Jalesense, o Nipo Jalesense também participando da feira da Uva e Agricultura Familiar. Vamos tocando o nosso barco aqui, o professor Elcio vai dar o recado dele. Tudo bem, professor? Tem jogo hoje, professor? Bom dia!
15: Jogador, bom dia! Bom dia, bom dia, bom dia, amigos ouvintes da Rádio Antena 102. É, fera. Mais um sábado, mais uma competição, graças a Deus, indo para a cidade de Três Fronteiras, jogar contra a equipe local, sub-12, sub-14 e sub-16. Três Fronteiras contra a Pafuji Jales. Manda um abraço pra gente aí, aquele modão de responsa. De preferência, Luiz Goiano e Judicial da Viola.
0: Aê, gostaria de tocar, viu, Elcio? Mas já tem que tocar algumas outras aqui que a turma pediu. Faz até um tempo que você mandou, já deve estar até lá em Três Fronteiras, é a correria. Não deu pra atender, mais uma vez peço desculpas a todo mundo. Se não deu pra atender você, não foi por mal não, é porque tem muita gente mesmo. Maravilha, Hamilton Hachiro, ô Hamilton. É o esposo da Adriana Ogawa, pessoal lá no Japão, um abração pra vocês aí. Matando saudades do Brasil através da Rádio Antena 102, já que estamos falando da Colônia Nipo. Mandar um abraço aí mais uma vez, Casutinho. Ei, Casutinho top aí, hein? Pessoal da Praça de Alimentação, das Barracas, da Feira da Uva e do Mel, com muitas... Tem mel também, na verdade é Feira da Uva e Agricultura Familiar, é o costume. É o costume de falar. Os produtores aí, um grande abraço, todo mundo participando. Maravilha, maravilha, gente do céu, o que que eu faço agora? Eu quero falar que nós vamos ter a mensagem da Celeria Rodrigues, do Grupo Almeida, agradecer a todos os patrocinadores com muito carinho. 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Agora são 8h49, portanto 11 para as 9. Vou trazer para vocês na sequência, depois a gente só volta para dar tchau, ver se dá tempo de tocar um aqui. Três modas: João Mineiro e Marciano, Milionário Zé Rico e Pião Carreiro Zé Paulo. Não vou falar quais são, eu te garanto que é modão, hein? Te garanto que é modão, que já tinha preparado aqui, viu, professor Elcio? Mas vou deixar a surpresa, surpresa do rádio. 8h49 já, gente. Muito obrigado a todo mundo com o rádio ligado na antena. 40 anos de sucesso da Antena 102. 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
3: Já vou tocar três, moça. Não apenas uma, três modos. Punkin quer falar um negócio aqui.
4: E um abração também pro meu amigo Camburão. Esqueci aquela hora, bebê. Tamo junto, Camburão. É
3: valeu, Punkin. Alô, Marquinhos. Camburão modão, hein? Alô, Paulinho Paraná, Cris. O Paulinho adora essa música aqui, ó. Três modas. A segunda vem pra Milionários é Rico. E a terceira, creio que vai dar tempo. Vem pra Pião Carreira e Zé Paulo. É só modão, gente. É sabadão na Antena

0: 9 horas da manhã, modão com Pião Carreira e Zé Paulo. Daqui a pouquinho chega o Cléo.
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0: Creio que vai dar tempo de deixar minha última, essa é de trilha. Sabe quem está cantando O Sol é Mio? É um cantor brasileiro, você sabe. É o José

nós fizemos sábado e domingo passado era um hit, hein? Hit. Hit. E a antena toca os grandes hits, os grandes sucessos para você. 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Alô, Belão, Evelyn, Fran, Bia, abração para vocês. 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Vejo que o Cléo já chegou na sua motoca, vou deixar a última de hoje. Olha o Cinto Toledo, não vai achar que é Leandro Leonardo não, hein? Leonardo aqui só depois da... do inverno, quando começar a primavera. Essa é do Leandro Leonardo, é sucesso. O Leonardo insistiu, o César Augusto não queria que entrasse essa música, ele como produtor na época. O Leonardo insistiu e foi uma sacada boa dele. Zezé de Camargo e Luciano, cantando sucesso de Leandro Leonardo. Pensa em mim, na sequência vem o Cléo. Bom dia, bom...

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1: Bom dia, bom dia. Bem-vindo. E aí, turma? Tudo bem por aí? Como é que tá o finalzão de semana? Ótimo sábado pra você também. Ligado aqui na melhor e mais ouvida de toda a região.

Frequência de 102.3. E você, claro, mandando sua mensagem pra cá, 997359981. Quero você junto com a gente aqui no Bom Dia Antena. Bom final de semana aí, gente. Tudo de bom pra vocês.

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2: Estamos de volta aí no seu sábado, claro, com os hits que você gosta. Lembra dessa aqui, ó? João Bosco e Vinícius. Neuzinho, lá em Turama, Minas, na sintonia. Obrigado, Sandra, também com a gente. Bom dia, ótimo final de semana a todos vocês, ouvintes da Antena 102, né, que estão com a gente aí. Fala, Ângelo. O Ângelo também está por aqui. Ângelo Sasso. E a nossa ouvinte, a Clair. Obrigado.

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0: É aniversário dela hoje, o meu amigo Cido. Beleza, parabéns aí. Vamos tocar já já a música que você pediu aqui pra gente. Beleza, Cido? Parabéns então a Antônia, né? Que é a esposa aí do nosso amigo Aparecido. Parabéns, felicidades, tudo de bom, Aparecida. Aliás, Antônia, né? Parabéns, Antônia, muitas felicidades, tudo de bom, muita saúde, paz, alegria na sua vida. Vamos lá, vamos faturar, a gente volta na sequência com muito mais pra você. 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
0: Maravilha, faltando 4 minutos para as 10 da manhã, para você um bom final de semana, tudo de bom, feriadão prolongado aí, aliás, final de semana, né, prolongado, segunda-feira, feriado. Claro, você curtindo aí a programação Antena com a família, com os amigos, de boa, né? Jean Giovanni, na programação 102. Alô, Zimar, obrigado pela participação e bom dia.

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0: 10:22. Bom dia, bom final de semana.
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7: Vamos lá conferindo a previsão do tempo para esse final de semana. Sabadão, sol com muitas nuvens e pancadas de chuva à tarde e também à noite. Hoje, probabilidade de chuva de 4 milímetros. A temperatura mínima foi de 22 graus e teremos aí a máxima de 33 graus. Volume estimado 4 milímetros. Para amanhã, domingão, é chuva, hein? Amanhã teremos aí 17 milímetros para Jales. Amanhã, sol com muitas nuvens, nublado, né? Com chuva de manhã. À tarde, temporal e à noite também, uma noite chuvosa. Amanhã, temperatura lá embaixo, hein? Caindo um pouquinho, né? 17 graus a mínima e 23 a máxima. Na segunda-feira, a temperatura cai mais ainda. Mínima de 15, máxima de 22, porém, não chove. Na segunda-feira, na terça também temperatura agradável, 14 mínima, 27 a máxima, porém não chove. 10h36, Azevedo destacando aqui a previsão do tempo.
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0: Até na 102, um dia te levo comigo, a música aí do Jorge Mateus e também do Brasil à Argentina. Rio Negro e Solimões, Moído de Paixão. Ótima manhã pra você de sábado, um excelente final de semana, tudo de bom. Irene, pessoal que tá na sintonia também, Irene, nosso amigo Marcinho Bombril. Mais um abraço aqui pra o nosso amigo Cláudio. Vamos tocar daqui a pouquinho já a música do Pet Shop Boys pra você, beleza, Claudião? A Clair também tá com a gente, nosso amigo Osimar, vamos atender o Osimar já já. A nossa amiga Sônia Regina também. E hoje é aniversário da Antônia, né? A esposa aí do Aparecido Rodrigues. Parabéns, Antônia, mais uma vez. Os cumprimentos aí de toda a equipe Antena 102 pra você. Antônia Gonçalves, a esposa aí do Aparecido. 11:05 na sequência, o Antena Retrô. Bom dia, tá de volta no próximo sábado, né? Às 9 da manhã.
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1: Bora lá então, a edição especial do Antena Retrô desse sábado só tá começando, hein? Vamos viajar no tempo aqui e trazer de volta, né, as canções que marcaram a época. Vamos nessa então, WhatsApp Antena 997359981.

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16: Bom, rapaziada, participando com a gente aqui pelo WhatsApp Antena 997359981. Mandar um bom dia aqui pra Denise lá de Atibaia, né? Vamos tocar já já tua música aqui, tá bom, Denise? É o Bee Gees, né? Valeu, nosso amigo Zimar também tá por aqui. Zimar participando com a gente aqui da programação Antena. Grande Zimar.
17: Ô, Cleo, bom dia. Manda um alô aqui pra nós no Jardim Oiti. Muito obrigado. Toca a Red Next aí pra nós. Manda pro ar.
16: Grande Osimar, vamos tocar o Rednex aí nesse bloco. Tá certo, Osimar? O Bombril também, cadê o Bombril?
18: Bom dia, meu amigo Cléo Garcia. Marcinho. Bom dia. Ô, Cléo, toca pra mim, Skank, Sol Acima do Sol. Falou, meu amigo. Tchau, obrigado.
16: Beleza, a gente já atendeu o Bombril, né? Já tocou já o Skank, né? Bombril, um abraço pra você, meu querido. Tá de folga hoje, hein, Bombril? Tava em Rio Preto a semana toda aí. Muito obrigado pela audiência também. Nosso amigo Wilson.
19: Fala, meu patrão Cléo Garcia.
16: Bom, Wilson.
19: Diretamente da cidade de Aparecida do Taboado. Estamos aqui conectados no Antena Retrô. Manda pra nós aí um Dr. Albany. Um flashback bem da hora, hein? Vai pra todos os ouvintes aí do Antena Retrô. Tamo junto. Tchau e obrigado.
16: Dr. Alban, do Antena Retrô. Valeu, Wilson.

0: as melhores de todos os tempos, Bee Gees. Ei, quantas saudades, hein? You In Again. Muito obrigado, viu, Denise? É, pessoal de Itatiba, na sintonia. É, pessoal que tá no app aí, curtindo a programação do Antena Retrô nesse sabadão. Finalzão de semana prolongado. É, o feriado tá chegando. E a turma toda aí junto com a gente. Obrigado, Osimar. Ótimo sábado também pra galera que tá com a gente aí na sintonia. Bom dia, toca pra gente o Hanson. Muito obrigado pela audiência também, o filho, né, que tá na oficina, M e C. Muito obrigado pela audiência. Deixa eu ver quem que é aqui, o final do telefone 5848. Muito obrigado, ótimo sábado aí pra você. Não tem o nome aqui, mas tá valendo aí. Muito obrigado, Sandra Brito também tá com som no último lá, no 12. Vamos tocar o Carl Douglas no próximo bloco, tá bom, Sandrinha? Obrigado pela audiência também. Deixa eu mandar um abraço aqui pro nosso amigo Johan. Fala, Johan, vamos ao intervalo rapidinho e na sequência a gente volta aí com muito mais, o melhor do Flashback no Antena Retrô.
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0: 11:51, desejando aí um ótimo final de semana pra você. Daqui a pouquinho já tem o nosso amigo Boquinho, né? Assumindo aqui a segunda hora do Antena Retrô, nesse sabadão. E na Na segunda-feira a gente tá de volta aí, mas continue com a Antena Retrô curtindo aí as melhores músicas. Tem Van Halen, tem Carl Douglas.

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0: 11:50.
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16: Legal, o nosso boa tarde. Sejam bem-vindos. Esta é a sua ZYD 937, canal 272, Antena 102, a rádio da sua cidade. E por aqui, Boquinho, até às 15 horas estamos chegando com Antena Retrô, as velhinhas que marcaram época. Sejam bem-vindos.

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5: 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Estamos chegando ao final do Antena Retrô. Não fica triste, não. No próximo sábado, o Antena Retrô volta com muito mais. E eu volto daqui a pouquinho com muito mais aqui nas ondas da Antena.

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6: ZYD 937, canal 272, antena 102, a rádio da sua cidade, por aqui Boquinho, até às 15 horas fazendo uma festa bonita, uma festa maravilhosa. Vem comigo, WhatsApp é o 997359981, beleza? Vamos juntos até às 15 horas, alegrando essa tarde.

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6: Antena 102, a rádio da sua cidade. Você, meu amigo, você, minha amiga, perambulando pelas ruas da cidade, ouvindo a Antena 102, o nosso boa tarde, o nosso carinho todo especial, viu? Vamos juntos até as 15 horas, fazendo uma festa bonita, uma festa maravilhosa. E vem chegando mais...

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8: Antena 102, a rádio da sua cidade, líder em audiência com a melhor programação do Brasil. Vai ligando pra cá, 3632-0161 e o WhatsApp é o 99735-9981, beleza? Por aqui, esse amigo de vocês, Boquinho, vamos juntos até às 15 horas, fazendo uma festa gostosa e alegrando essa tarde maravilhosa com muito mais sucesso.

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tarde gostosa, maravilhosa. Você de bem com a vida, você que está aí nos sítios, nas chácaras, nas fazendas. Tudo bem com você? Que legal, preparando para aquele churrascão gostoso, para confraternizar com a família, com os amigos, não é verdade? Então vem comigo, vamos juntos. Aqui ó, na Antena 102 FM, vem chegando muito mais músicas.

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Legal, Antena 102 FM, a rádio da sua cidade, por aqui, Boquinho, até às 15 horas, fazendo uma festa bonita, uma festa maravilhosa. E você comigo, alegrando essa tarde hiper gostosa. E vem chegando mais sucesso!

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Você curtindo a melhor programação do Brasil. Você que está nos sítios, nas chácaras, nas fazendas, onde quer que você esteja. O nosso boa tarde, o nosso carinho todo especial. Estamos juntos nessa tarde gostosa, tocando as melhores músicas, as mais tocadas.

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1: Que beleza! O nosso abraço, o nosso carinho. Que tarde gostosa, que tarde maravilhosa. E você comigo, vamos juntos até as 15 horas, alegrando essa tarde gostosa, maravilhosa. Você que está no seu carro agora, você que está em casa, você que está com a churrasqueira acesa já, uma ótima tarde. Muito obrigado pelo carinho da audiência e vem chegando mais sucesso!

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2: 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Vamos deixando o último bloco, estamos chegando ao final de mais um programa e voltaremos no próximo sábado. Daqui a pouco tem Anderson Clayton

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São Cleito, o Alexandre aí, ó, de volta em Charles, hein, melhor carpinteiro da região, Alexandre aí, ó, de Cara Nova, beleza, já, aí, ó, vamos começar, são os senhores, você de Café Poré, Móveis 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Tchau, tchau, abraço, São Greitos, tchau, tchau, aí eu quero de novo, manda com força, toca pra nós aí, São Greitos, a música, adivinha de quem hoje, São Greitos? Toca qualquer música do Arraio pra nós, São Crédito. Você conhece Arraio, Flashback. Tchau, tchau, abraço. Anderson Crédito, a explosão do rádio. Também o Luciano da Sabesp e também o Paulão. Tchau, tchau, abraço.

de Jales, é Sandrinha Brito. Tá tudo prontinho, Arena 102 e Anderson Creighton. É Sandrinha Brito, a Cavaleira de Jales. Tá prontinha pra decolar nas ondas da 102.3. Vai abrir a porteira. O juiz apitou, abriu a porteira.

0: Agora Sandrinha Brita decolou nas ondas da 102.3 Arena 102. Pode pegar, Sandrinha Brito. Tudo de bom, Anderson Crespo. A Sandrinha Brito é Wilson. É Aparecida do Taboado. Tchau, obrigado.
1: Boa tarde, meu amigo Anderson Clayton, a explosão do rádio. Quem tá falando é o Elson. Como você chama o homem da geladeira? E toca pra nós uma música do Leandro Leonardo aí, daquelas antigas. As antigas. Seu gosto, farei o meu. E vamos ouvir essa nossa querida, amada oração, que todos os sábados é sagrada. Vamos que vamos, meu amigo Anderson Clayton. Explosão do rádio.

Boa, seu Cleiton. Boa tarde. É o Agemir aqui no Jalão, no residencial Maria Silveira. Eu vim no programa desejando aí um sabadão abençoado aí pra você, a família, a minha, de todos que estão ouvindo o seu programa. Gostaria de ouvir uma moda aí do Chitãozinho Chororó, Evidência. Ofereço pra vocês na rádio, os amigos, colegas e nós aqui em casa. Boa tarde, Anderson Cleito. Um bom trabalho aí, que Deus abençoe. E um bom final de semana com muitas bênçãos, saúde e paz. Com Deus. Um abraço.

professor Cleito, minha amiga Ana. Tudo bem aí? Tudo belezeira, né? Com certeza. Manda um modão arrumado aí pra mim, boiadeiro de palavra. Interesse pra todos que estão ouvindo aí. Manda um tiro de 12 lá pro Lindo da Ribalta. E acelerada da motoca. Que o Lindo gosta, hein? E o Paulo também. Falou, meu.

0: seu Cleiton. Boa tarde, que Deus abençoe você, sua família, todas as famílias desse nosso Brasil, né? Um ótimo programa para você, bom final de semana a todos nós, né? Que Deus proteja, que todas as famílias, que essa família sua maravilhosa, que Deus abençoe por muitos, muitos anos, né? E um bom programa para você e um abraço para toda a minha família também, tá? O nosso Cleiton. Bom programa, que Deus abençoe e um ótimo final de semana.
1: 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E mais gostosa ainda no sabadão gostoso, bacana de verdade, do nosso grande amigo Anderson Creito. Levando os modão para o estado de São Paulo, Minas, Mato Grosso, Mato Grosso do Sul e Goiás. E para o Brasil e o mundo inteiro. Seu Anderson, JK em Docinópolis. Manda para nós aí. Berrante de Madalena. Começar esse sabadão gostoso, bacana de verdade. Obrigado.
2: Boa tarde, meu amigo. Manda um abraço aí pro Paulão Carpinteiro, pro Alexandre Carpinteiro em Jales, se eles estiverem aí. É o melhor carpinteiro da região de Jales. Paulão Carpinteiro e Alexandre Piscarelli Carpinteiro. Beijos da Aline Piscarelli, Gambeiro. Bora.
3: Aqui, ó, Anderson Cleide. Imagina onde eles estão, o Romildo e o Lucélio.
4: Hoje comendo um carabaço, hoje, Anderson Cleide. Ó. Um tiro de 12 pra nós aqui.
5: Abraço a toda equipe Antena 1 e também a todos da Ripalto lá, o nosso amigo Paulo, o Ricardo, a todos com muito amor e carinho. Abraço a todos vocês. Olha meu filho fazendo cócega aqui, o Anderson Cleiton, o David. Tá fazendo cócega, para filho. Ô, para moleque. Ô Anderson Cleiton, não repara não. Esse áudio eu vou deixar, só porque ele fez cócega. Ah, tá com gracinha aqui.
6: Anderson Cleiton, boa tarde, boa noite, Gâmbia. Paulo Satinho por cá, rapaz. Toca uma música pra nós aí, Regis Poçante. Feliz pra todos os motora. Todos os motoristas de caminhão, positivo.

0: Boa tarde, meu amigo, a explosão do rádio. Vamos aqui com o Adriano, que é de mesa.
1: Anderson Cleito! Manda um alôzão aí pra nós aí, vamos no bar do Rafa.
0: Naquela ossada, hein? Tamo aqui com o Mandi.
1: O programa tá gostoso!
0: Chupinho! Félix, aê! Dá um alôzão aí!
1: Alô, pessoal, nós tá aqui no bar do Rafa.
0: Manda aquele tirão de 12, hein?

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começando o Arena 102, aqui da ZYD 937, canal 272, Rádio Antena 102 FM Jales, São Paulo. Mandando som alto e nítido para 5 estados da União: São Paulo, Minas, Mato Grosso, Mato Grosso do Sul e também Goiás. Mais de 100 cidades, mais de 100 municípios ligados diretamente na melhor da Antena 102. Hoje, sabadão, dia 5 de setembro. Seja bem-vindo ao mês de setembro. Depois do Boquinha, vamos nós! Eu, Anderson Clayton, e toda a minha produção até as 10 horas da noite. Portanto, até as 22 horas. Tocando na Rádio Antena, só as melhores! Muita alegria, muita energia positiva, muita conectividade, muita interatividade no seu rádio. Pode ter certeza disso. Johan também na sintonia. Bem, para que a nossa festa aqui na Rádio Antena obtenha êxito, seja um programa maravilhoso, vamos renovar a nossa fé. Vamos agora conduzir os nossos pensamentos aos céus, conduzir os nossos pensamentos em Deus.

Príncipe e fim de todas as coisas, estamos aqui, Senhor, mais uma vez de corpo e alma, preparados mais do que nunca para apresentar o Arena 102. O Senhor é meu pastor e nada me faltará. Deitar-me faz em verdes pastos. O Senhor me guia mansamente às águas tranquilas. Refrigera minha alma. Guia-me pelas veredas da justiça, por amor do seu nome. Ó Senhor Jesus Cristo, como é bom pronunciar a palavra Jesus Cristo, sinônimo de amor, de ordem, de decência, de caráter. Estendi as tuas mãos, ó Pai, e derramai-nos a sua bênção. Livrai-nos de todo ódio, de toda ofensa, de toda falsidade, de toda maldade do ser humano. Dai-nos a paz.

0: sabe aonde.
1: Quem poderá dizer o caminho certo? Sem dúvida alguma, Jesus Cristo, palmas ao Filho de Deus.
2: Jesus Cristo,
1: palmas.
2: Jesus Cristo.
1: Em nome de Deus, em nome de Jesus Cristo, está começando os nossos trabalhos. Repica berrante.

0: aqui, galera! Pode ter certeza que juntos faremos durante 7 horas uma festa linda! Áudios de no máximo 30 segundos, tá, galera? Bem rápido, bem interativo, tá ok? Bem, relógio marcando 3 horas e 16 minutos. Gente, foram 10 minutos só de áudios e abertura, hein? Que loucura, hein? Vamos lá, então? Bem, abrimos muito bem o Arena 102 desse sábado. Com essa energia maravilhosa dos nossos nobres ouvintes. Com essa aqui, ó. Presta atenção. Quer ver que pancada na Rádio Antena agora?
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0: Anderson Cleiton, não abusando da sua bondade, sou difícil de pedir música, mas eu queria também aquela música da abertura inteira, aquela da oração, você, aquela de fundo, você poderia colocá-la para mim, fazendo favor?
1: Beleza, Elson, no decorrer do programa temos 7 horas ao vivo aqui, nós vamos tocar com todo carinho, com toda satisfação, tá? Gente, é mensagem de áudio ou escrita, tá? Beleza? Ó, agora música do Tim Polveiro.

0: Fortaleza, galera! 3 horas e 27 minutos. Começamos com tudo, o Arena 102. Nessa edição de sábado, mais um sábado juntos. Já chegando vários vídeos, gente, vídeos de 15, 20 segundos, tá ok? Não gravo um vídeo muito curtinho, porque pra nossa produção postar, fazer toda aquela marcação, demora, tá? Então, vídeos de 15, 20 segundos pra valer a pena, tá ok? Hoje temos cesta do Café Poré, tá ok? Pessoal pedindo muito aqui, então valendo uma super cesta do Café Poré, tá ok? Vamos lá, então!
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0: Galera, vamos soltar um pouco mais de áudios. Zovar isso aqui, muita gente, hein? Uma explosão logo no começo do Arena. Vamos lá, garoto Johan. Vamos lá, Johan.
1: Boa tarde, antes de escrever aqui pro Zaldo Arte. Já tô começando o trabalho. Toca aí, 17 Camargo Luciano. Minha vida pequena. Bora começar o trabalho. Bora. Começar aqui na Brahma já.
0: Oi, Johan. Fico feliz da sua participação, tá, garoto? Seja sempre bem-vindo. Que Deus te abençoe. Vamos lá?
2: Aô, Anderson Cleiton, aqui é o Rodolfo de Jales. Manda pra nós a música, patrão empregado do nosso saudoso Tião Carreiro. Aquele tiro de 12. Tchau, obrigado.
0: Altura do lobo,
2: Carreiro,
0: altura do
2: lobo. Aquele tiro de 12, saudoso Tião Carreiro. Aquele tiro de 12. Tchau, obrigado.
0: A criança lá que é vizinha dele deve estar assustada, não tá não? Nossa senhora. Mamãe, tem um lobo lá no vizinho.
3: Aô, Anderson Cleiton, tamo aqui, hein? Na estância Cara de Égua aqui, ó. Eu, Romildo, Arineu Cara de Égua, o primo, Cezão Forgado, demais da conta, Dona Fernanda, minha esposa, Laurinda, a galera toda aqui, hein? Manda um tiro de 12 pra nós aqui. Então, obrigado!
0: Beleza, já pensou, gente? O telefone toca às 3 horas da manhã. Alô, quem está falando aqui é o Cezão.
4: Ô, Anderson Cleiton, beleza? Boa tarde aí pra todos. Deixa eu falar pra você, toca essa música aí. É, a música chama Te Amo Melhor, é uma composição minha. Beleza? Abraço aí pra todo mundo que tá ouvindo aí.
5: 7-2.
4: Beleza? Abraço pra Jales aí, pra galera da região. E bora pra cima. E bom final de semana pra todos aí. Um abraço.
0: Beleza? Olha, que altura do som aqui do compositor Renan Satin. Alô, Renan, seja bem-vindo. Sucesso pro você, garoto.
4: Ô, Anderson Cleiton, beleza? Boa
0: tarde. Aqui já foi.
6: Aô, Anderson Cleiton, tamo aqui na pegada, saindo de Santa Bertina. Como é que tá o tempo aí, Pajale? Parece que tá chovendo aqui, moço. Tá levantando um tempo por esse lado aí, não? Manda um modão pra nós aí. Manda um modão e nós estamos na escuta. É o motoqueiro fantasma aí, com o Tato, Renan, pega a linguiça. Eu não tô crendo. O bagulho tá louco. Manda um modão aí.
0: Pega linguiça. Meu Deus do céu. Já pensou, gente, fazendo cadastro do comércio de Jales? Qual é o seu nome? Pega linguiça. Pra fechar o primeiro bloco musical, olha só que catirona ajeitada no Arena, ó. Ó, alô, Jânio Marim. Filho Bruno Marim. Um abraço, meu irmão. Tamo juntos até as 10 horas da noite. Ó, pra fechar, hein? 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
2: Beleza, alô Sandra Brito, seja bem-vindo, Fábio Pedro, muita gente querida aqui, hein? Gente, que loucura, logo na primeira hora, hein? Lagartixa de estreia, daqui a pouquinho o áudio também, toda a região. Bem, galera, relógio marcando 3 horas e 35 minutos. 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

agora eu quero dar boas-vindas, vamos ver, com a nova empresa aqui. Irá fazer parte do Duelo Gigantes, 3 horas e 38 minutos. Quero dar boas-vindas, relógio marcando 3 horas e 39 minutos. 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

0: Anunciam! Vai soltando o povo, vai soltando o povo. Lagartixa!
1: S-T-A. Ô, meu amigo, eu sou o Cleiton. Parabéns, mais uma programação.
0: É lá de Estrela do Oeste, palmas a Estrela do Oeste, alô Lagartixa!
1: Um programa, nós aqui na expectativa, Lagartixa Estrela do Oeste, mandando um abraço pro irmão Carcaça aí de Jaze, Curitiba. E um abraço pra sua programação, que é imensa. Todo sábado acaba com o sábado. É nóis, mano. Muito especial o teu programa, muito obrigado, parabéns pelo seu trabalho. Um abraço, amigo.
2: É boiadeiro, boa tarde, um abraço, rapaz. Sempre a família, com respeito. Meu Deus, que vento é esse? Levou teia, levou barracão, levou tudo aqui na Urânia. Manda aquela música do Zezé lá que você sabe. Capricha aí, vou tomar um agora, hein? Um abração pra minha filha Lorena.
0: Alô, Lorena! Vamos lá, sorte do povo!
3: Boa tarde, patrão. Aqui é o Vicimada Gigante Hortaliça. Manda os modão pra nós aqui, todos os ouvintes aí da tarde. E uma boa tarde a todos, hein?
0: Rapaz, o Virsão! Melhorou bem a dicção, hein, Virsão? Gente, ele entrou na fono. Tá fazendo fono. E, claro, diariamente, gargarejo com o Romã. E o Serjão Polveira tá na onda também, tá? Gargarejo com o Romã ali. Lá! Sorte do povo! Lartão, Lartão, pedreiro Lartão, tudo bem, Anderson? Toca a música Não Amo Ninguém, com Nise Destor, essa aqui é lá no fundo do baú, hein? Essa aqui vai puxar o balde do saril, hein? Essa aqui é pra puxar no saril do pulso, tá doido? Fábio Pedro.
4: Olá, Anderson Cleiton, boa tarde, tudo bem?
0: Tudo bem.
4: Aqui é o Fábio Pedro, espero que você esteja bem, que você tenha uma ótima tarde e abençoada, que seja um programa repleto de muita paz e de muitas alegrias. Hoje eu gostaria, meu amigo, de ouvir e oferecer para todos os ouvintes a música Grandioso És Tu, com a Carmen Silva, tá bom? Fique com Deus, um forte abraço, Jesus te proteja, te abençoe sempre. Tchau, tchau.
0: Amém. Agora ela, Sandra Brito, vamos lá.
5: E aí, meu amigo Anderson Cleiton, tudo bem com você,
0: tudo
5: garoto?
0: Bem, seja bem-vinda.
5: Um abraço aí para todos meus amigos aí de Jales e região. Agradecer o carinho aí, né, de todo mundo aí, né? Mandar um beijão para todo mundo aí, meus amigos aí de Jales e região. Né? Citar nome porque são muitos, né? Toca um modão de viola aí para mim, que você sabe que eu gosto. Manda aí uma motoca aí, um avião aí, dá um tiro de 12. Beleza, meu amigo? É nóis, hein? Anderson Cleiton, tá explosão do Rádio Manso. Bora beber mais uma, hein?
6: Foi com um modão desse, a minha cerveja abre até sozinha, hein?
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8: Seu Cleiton, boa tarde. É o Agemiro mais uma vez. É, Agemiro Raimundo Carvalho, aqui no Residencial Maria Silveira. Põe eu aí no sorteio da cesta do Café Apora. Café Apora aí. Valeu, um abraço, com Deus.
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0: Anderson Cleiton, bora, bora! Manda um abraço pra todos que estão aqui do Pântano Silvíria. Todos que estão aqui no Pântano Silvíria, pescando. Opa, que legal! É o Samuel Barbosa. Samuel, tudo bem? Como é que você tá, Samuel? Boa pescaria pra vocês, ó. Lá no Pântano Silvíria. Silvíria, é Pântano Silvíria. Ô, louco! Pega o que aí, ô Samuel, normalmente? Anderson Cleiton, tradição em Jales.
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0: Eu sou do rock, sou muito fã desse Arena 102. Obrigado, pediu Guns. Vamos tocar Guns também, vamos lá. Bem, galera, vamos tocar Evidência aqui. Evidência, essa música é linda. Vamos colocando os pedidos, né? Muitos pedidos já desde o início. Mas vamos lá então, ô louco. Evidência. Seu Gemiro.
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0: Chitãozinho e Chororó, eles serão os embaixadores do Barretão do ano que vem, né? Barretão 2027. Escolheram bem, hein? Ali tem decência, tem caráter. É uma dupla excepcional. Decência, caráter, respeito. Ali não tem bagunça, não.

0: clássico da música sertaneja, Evidências. Ó, há pouco eu mandei um abraço à galera, eles estão lá, no pântano, né, em Silvíria. Ele diz aqui o seguinte: Anderson, o rio chama pântano, entre Aparecida do Taboado e Silvíria. Fazenda São João. Opa, que legal, cara. Boa pescaria pra vocês. Muito obrigado pela companhia, tá?
1: Eu te amo.
0: Samuel Barbosa. E ele fala que lá, Anderson, pega de tudo aqui. Mais caranha. Vixe, caranha tem um... É muito gostoso pescar caranha, hein? E é forte em tucunaré. O forte é caranha e também tucunaré. Opa, boa pescaria. Palmas ali, palmas ali. Grande abraço, é bom saber, tá? E caranha, moço. Ali a linha canta mesmo, hein, moçada? Caranha e forte tucunaré também. Lá da Fazenda São João, muito obrigado, viu? Pessoal, que Deus abençoe. Tá aqui a música de vocês, ó. É que aqui, né, tem bastante pescador. Por exemplo, Beto da Delaci. Quem mais? O Juvenil Garcia. O Eliseu lá da Zé Tobogã. Muito pescador bom aqui, hein? Proprietário do Café Boré também gosta de uma pescaria. O gerente, o Marcão. Alô, pancadão de Auriflama. Seja bem-vindo.

Johan. Pediu Mirosmar, meu amigo Carcaça. Pessoal de Estrada do Oeste, meu amigo Lagartixa. Transporte de bovino. Alô, galera do Alto Posto Ranchão do Nenê Pelarim. Um abraço toda a galera lá. Essa aqui é para os caminhoneiros. Daqui a pouquinho também rédeas do Poçante, hein? Eu escolhi essa daqui, que tem 4 pedidos do Zezé, tá? Então a gente vai juntando.

0: Oi, eu sou o Clito. É nóis por cá de novo na Estância Cara de Ego aqui. Romildão, que é uma modão do Mirosmar aí. Amigo da estrela e irmão da lua. Ele oferece pra esposa Marli. Nosso amigo Irineu Cara de Égua. Cezão Lento. Se tomar carmante, andar de ré. Nosso amigo primo, dona Fernanda, minha esposa, e a Laurinda Madinha. Tchau,
1: opa, que legal. Eu tô tocando o Zezé agora, daqui a pouquinho a gente toca. Esse é o grande hit hoje do Zezé, né? Na carreira solo dele aí, arrebentando nos shows por todo o Brasil. Daqui a pouquinho a gente toca. Obrigado, viu, família? Obrigado por estar aqui, pessoas maravilhosas. Alexandre Carpinteiro. Esse cara faz um trabalho incrível, tá? Obrigado, viu, família? Obrigado mesmo. Vamos lá, vamos faturar rapidinho, gente.
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1: Eu fico imaginando quando o pessoal chega lá no cartório do Garça pra registrar a chácara, né? Perguntaram qual o nome da chácara lá no cartório do Garça. É Chácara Cara de Égua. Ê, moçada, hein? Só alegria. Muito criativa ali, hein? 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

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Ah, o produção, grava esse alô aí por gentileza, produção. Relógio marcando 4 horas e 25 minutos. Gente, ó, amanhã dia 6, a partir das 13 horas, na Estância Paz Landim, gravação do primeiro DVD da dupla Beatriz e Caio Freire, tá? Será uma festa incrível, todos convidados. Nós aqui do Arena 102, eu, Anderson Cleito, toda a produção, desejamos boa sorte à dupla. Estarão presentes também os artistas da cidade de Jales, toda a região. Pessoal bem bacana, o pessoal que canta muito, tá? E também ontem eu tive o prazer de conhecer o Matias BBQ. Fará um trabalho incrível também, né, Matias? Toda a equipe lá, então desejamos boa sorte e apoiamos, né? Os artistas da cidade de Jales, toda a região, boa sorte pra vocês, viu? Beatriz e Caio Freire. Vou deixar rodar agora. Anderson, você é incrível, você apoia as pessoas, os artistas, parabéns. Ô, cara, não me custa nada.

0: meu querido?
1: Tudo bem.
0: Ó, manda um trio parada dura pra nós aqui. Tamo aqui tomando uma aqui no Rafa Impressões e curtindo tu aí. Valeu, grande abraço, meu amigo.
1: O Williams Barri Vieira, grande Williams, meu amigo de infância, né, Williams?

0: ouço. Olha só, e ele diz, além do Arena, eu ouço também a Rádio Bandeirantes de vez. Ah, eu ouço. É, muitas vezes eu ouço a Rádio Bandeirantes, além do Arena. Puta rádio, né? E eles fazem programa em lugares diversos, como pizzarias. É muito legal. É a rádio em tempo real. Um grande abraço a vocês, tá? Obrigado, viu? Samuel Barbosa. Sai do povo. Anderson Cleiton, Santa Albertina com a explosão do rádio. O Ederson Comino. O Ederson. Como é que tá, Ederson?
1: Aê, Anderson Cleiton, a explosão do rádio. Tamo aqui ligado, hein? A minha esposa Ana Flávia, minha filha Mariana, meu filho Eduardo. Mandou um alusão lá pro Serjão, o Tim do Café Aporé, o Luiz do Paieiro e toda a galera que tá curtindo, hein? Manda um tirão de 12. Também pro famoso Indião, agora já é pajé, né? O homem, você tá doido. Toca aquele Gustavo Lima pro Serjão Polveira aí, escutar. Abraço, Anderson Cleiton.
0: Ó, falando nele, olha o homem aqui, ó, fazendo gargarejo com o Romã.
2: E aí, meu amigo Anderson Cleito, boa tarde.
0: Tudo bem,
2: Sérgio? Manda uma alusão lá hoje pro Adrianão, aniversariante aí do Adrianão, hein, lá no bar do Rafa. Tá lá o Mandi, tá o Robinho Porco, toda a galera em peso lá, hein. Manda pro Vinícius Dan, Luiz Carranço, o Robertão do Aporé, o Quirino e toda a galera ouvindo aí. Um abraço aí, Anderson Cleiton. Tchau, obrigado.
0: Ô, produção, ó, o Adrianão, ele falou assim, então marcando o Perfect Car, que não é ele, não. Qual que é? Também vocês têm 10. 10 perfil, gente. Gente, Instagram não pode mudar perfil. Tem que ser um perfil só, senão o povo se perde. Agora fica lá 3, 4 perfis, você acha que o povo vai ficar vendo? Hoje não tem tempo, gente. Hoje o mundo é corrido, então é um perfil só. Vai a dica. Obrigado, viu, querido? Nós vamos lá. Ô, Adriano, marca o perfil certinho aí pra gente marcar. Me perdoa, tá? Grande abraço, aqui chega lá perfect, tem 10, então fica difícil, aqui essa correria, tá? Mas marca aí, coloca o perfil correto que nós vamos corrigir, tá ok? Um grande abraço. É, e o cara lá também vai estar curtindo, né? Anderson, tudo bem? Se puder tocar Cigana e o motorista, Teodoro Sampaio, eu vou encontrar aqui, vamos lá? Ah, o produção. Participação internacional. Alô, produção. Alô, produção.

Now. Boa noite, guerreiro. Tudo bem? Toca pra nós, Ronaldo Viola. Aqui quem vos fala é o Cleverson, o Fio Bala. Alô, Fio Bala.

0: Meu amigo Jair Cândido, vendedor de capas automotivas.
1: Oi, Anderson Creitão, é o Jair de Jato. Manda uma música lá pra Vilma Pereira, pro Abrão. É o Jair de Jato, Jalezense. Manda uma música lá Escreve uma música do Tião Carreiro e Pardinho. Vai com Deus. Falou, meu amigo. É o Palmeirense, vende capa de banco lá no Cupim. Tanto fosse Cupim, capa de banco, capa de volante, corte bolinha. Falou, meu amigo. Manda um 12 de tiro pra nós aí. Falou? Tô tomando uma geladinha e comendo um churrasquinho aqui. Falou, meu amigo. Falou, meu amigo. Um abraço.
0: Grande Jair Cândido. Bem, esse bloco aqui, eu vou atender também. Tem uma música bem raiz, que é o Laertão Pedreiro. Alô, Dona Neide, um abraço a vocês, tá? Isso aqui eu vou ter que buscar, eu acho que lá no Google. Começamos muito bem. Ó, tá incrível esse bloco. O Amargurado, Retrovisor, com Gustavo Lima. Tá incrível esse bloco, olha só. Alô, alô, Vilma, alô, Abrão. Como é que tá, Abrão? Abrão. Pessoal, o telefone toca às 3 horas da manhã. Alô, quem está falando? Aqui é o Abrão. Ô, Abrão, tudo bem?

essa aqui, ó, pedido musical do Lartão Pedreiro da cidade de Jales. Essa aqui, o disco tá até, bate a poeira ali. Essa aqui tá empoeirado, ó. Só que é modão, hein? Essa aqui eu ouvia junto com meu avô. Vamos lá? Não Amo Ninguém, com Nise Nestor. Vamos lá? Bate a poeira do disco ali.

0: Duda. Ô Duda, tudo bem? Seja bem-vindo. Duda também. Fala do Duda aqui do Arena. Temos que mandar um abraço, Zé Bagre. Zé Bagre é um dos maiores churrasqueiros que eu já conheci. Grande Zé Bagre, Duda, uma família maravilhosa. Há anos aqui, desde o início, né? Um grande abraço, viu, Duda? Fala aí, o Duda.
1: Boa noite, guerreiro. Tudo bem? Toca pra nós.
0: Olha a altura do som do Duda. Meu Deus do céu, alô. Olha só.
1: Boa noite, guerreiro. Tudo bem?
0: Rapaz.
1: Toca pra nós.
0: Ô, louco. Essa aqui é de sábado. Ô, louco. Vamos lá. Ó, ó que musicão, ó.

0: Nossa, eu tava pegando o retrovisor errado aqui. Alô, Sergião Poveiro. Alô, Adriano da Perfect. Ô, Adriano, manda o perfil do teu Instagram aí correto, querido, por favor.
1: Gratidão, late no teu coração.

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1: Beleza, galera. Ô, Fábio Pedro. Qual é o cantor que você quer ouvir o hino? É um hino maravilhoso. Alô, Fábio Pedro, se você estiver na sintonia, manda o nome. Tu és o centro, é isso? Eu não lembro o cantor, tá? Manda pra mim, por gentileza, garoto. 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Aí é com a Carmen Silva, agora sim, a grandioso és tu. Beleza, garoto, tá no próximo bloco, tá? Eu não esqueci de você, não, é que são muitos pedidos. 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Alô, Geraldão, como é que tá? Tudo certinho? Geraldão foi viajar. 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
0: 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Era Garcia Transportes, eu não sei porque muda. 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Rapaz do céu. Todo mundo sabe a sequência. Vamos lá, então. 4 horas e 58 minutos. 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

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Pescador apaixonado de Curvina, lá no Guanabara. Versão do tabuado, mas eu não rodei. Aí ele mandou outro áudio, que susto, Versão. Ah, mas ele falou até da Sandra Brito, pô. Eu assustei agora aqui. Deu água com açúcar lá pra mim, por favor, produção. Eu assustei agora aqui. Água com açúcar pra acalmar. Vamos lá. É, quando assustava lá no sítio, o pessoal dava água com açúcar. E a avó, pega água com açúcar lá pra ele. Quando os cachorro bravo, né, você chegar na propriedade, cachorro bravo. Aí tinha que tomar água com açúcar, acalmava. 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
0: O som desse contrabaixo é maravilhoso, gente. Olha só.

beleza, galera? Do ritmo explosivo do Arena 102. Relógio marcando 5 horas e 4 minutos. Hoje uma super sexta de alto padrão aqui. 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Vamos lá, então!

0: você tenha uma ótima tarde e abençoada, que seja um programa repleto de muita paz e de muitas alegrias.
1: Parou, parou. Volta o áudio dele, tem que ser. Por favor, volta o áudio dele. Tem que ser certo.
0: Olá, Anderson Cleiton, boa tarde, tudo bem?
1: Boa tarde, tudo bem.
0: Aqui é o Fábio Pedro, espero que você esteja bem, que você tenha uma ótima tarde e abençoada, que seja um programa repleto de muita paz e de muitas alegrias.
1: Amém.
0: Hoje eu gostaria, meu amigo, de ouvir e oferecer para todos os ouvintes a música Grandioso És Tu, com a Carmen Silva, tá bom? Fique com Deus, um forte abraço, Jesus te proteja, te abençoe sempre. Tchau, tchau.
1: Produção, temos que respeitar sempre os áudios dos ouvintes. Tá ok? Por favor.
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1: Ah, os irmãos Pombinho, vamos lá, os irmãos. Deixa eu colocar o Wilson aqui do tabuado. Cadê o Wilson do tabuado aqui? Ah, tá aqui, ó. Ele mandou o segundo, gente.
3: Ô, meu patrão Anderson Creito, manda Oi. Pra nós aí um pancadão aí da banda Ahá. Bora de Ahá! É Boa flashback, música, é a Arena 102. É Anderson Creito, é Vilsão, é a Aparecida do Tabuado. Tamo junto!

0: tarde, Anderson Cleito. Aqui é o Júnior e o Diamal, tá falando. Manda um tiro de 12 pra nós aí. Manda um abraço pra todo mundo aí. E manda uma música sertaneja de arregaçar aí. Tchau, ligado. E manda um tiro de 12 aí.
1: Ele tá imitando um galo, é isso? É isso? Para tudo, ele tá imitando um galo? É o Júlio Yudi. Ô Júlio, é galo isso? Ô louco. Galo com garro, tio. Ô louco. Irmão.

0: tarde, seu Cleiton. Boa tarde, tudo
1: boa
0: bem?
1: Tarde, tudo Bruto, bem.
0: Alexandre.
1: Ô, Bruto, tudo bem?
0: Estamos aqui na casa do meu amigo aqui, está pedindo a música aqui do Gustavo Lima com o Amado Batista. Ah. Tá eu, o Anderson, Sarney, o Elton, Rogério. Nós estamos aqui tomando uma cerveja geladinha, né? Manda aquela música lá pra nós, beleza? Beleza, filho? Fica com Deus, um abraço.
1: Opa, obrigado. Os irmãos Pombinho da família tradicional, família Groto de Jales. Um grande abraço, tá?
2: Tarde, Anderson, Cleito, beleza? Tudo é o Alexandre bem? Carpinteiro. Manda pra nós um sucesso de Marília Mendonça aí. Coração Bandido. Peço pra todos os ouvintes aí. Beleza? E manda um tiro de 12 pra nós aí.
1: Rapaz, você sabe quem gostar dessa música, ele sempre pedia aqui pra mim? O saudoso Carlinhos Mazete, rapaz. Ele amava essa música aí.
3: Ô, Anderson Cleito, tá eu e meu amigo Zezá aqui hoje.
1: Para tudo. É, quem que é? É o Isaías Preto, eu conheço ele por Isaías Preto. Mas como ela chamou, tira o fundo, produção. Vamos ouvir aqui. Vamos lá?
3: Ô, Anderson Cleito. Oi. Tá eu e meu amigo Zezá aqui hoje.
1: Zezá? Oi, Isaías Preto, eu não sabia, não. Zezá? Já pensou? O telefone toca às 3 horas da manhã. Alô, quem está falando aqui é o Zezá. Grande Zezá. Prossiga, minha nobre.
3: Ô, Anderson.

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1: Aí eu não rala. Ô, seu Preto, é o Zé Preto, aqui eu, o Cadu, a Baixinha, o Torrada. O Torrada é amigo que conheceu. Quando o João Beto foi embora, é a galera aqui. Bota a bandana aí pra nós. Fechou?
2: Beleza, Ias Preto, ó, e quando ligar lá, o cara compra uma caixa d'água, quem que é o motorista? O motorista é o Zazá, tá ok? Vai lá o Zazá, grande Ias Preto, palmas ali! Alô, moçada! Grande Ias Preto, cara muito querido na cidade de Jales, tá? O seu Zé Tamorran, que gosta muito dele também. Toda a galera, todo mundo conhece Ias Preto, né? É mais conhecido que água de charreteiro, vamos lá! Bom, gente, não, tem Heloísa Lima, vamos colocar o áudio dela aqui. Rapaz, que loucura esse arena, hein? Vamos lá.
3: Oi, Anderson Cleiton, vamos soltar o povo, vamos garotinho, lá, vamos? Lá. Então, com esse clima gostoso que estamos aqui na cidade de Jales, né? Anderson Cleiton, tem como você tocar a música de Chico Teixeira e Almir Sater, Último Adeus? Se for possível, nós agradecemos muito. Um beijo e solta o povo aí, viu, Anderson Cleiton? Tchau, obrigado.
2: Opa, claro. Isso vai ser três modão, hein, moçada? Olha o Yudi aqui, ó. É o Galo. Olha o Galo, ó.
4: É, tem de novo.
2: Galo. Olha o Galo.
5: Ligar lá, o cara compra uma...
4: Ô, Anderson Cleiton, bota aí. Vou me dar um cavalo agora.
2: Ok. Isso aqui tá parecendo o programa do Silvio Santos, hein? Vamos lá, sorte o menino ali. É o Yudi. É isso? Qual o nome da fera ali? É Yudi, Júnior Yudi. Então vai, o cavalo aqui. Vamos lá, imitações do Arena.
4: É, tem de novo. Galo.
5: Ligar lá, o cara compra uma...
4: Anderson, ok, bota aí. Vou me dar um cavalo agora.
2: Ok.

Essa é o tal da internet, né? Aí não tá rodando. Vamos lá então. Relógio marcando 5 horas e 18 minutos. Agora sim. Grandioso és tu. Na voz da Carmen Silva. Essa música é linda.

tocar a música do Williams Barre Vieira. Pediu Trio Parada Dura. Tá aqui, ó. Pessoal, eu tô indo na sequência, tá? Dos pedidos. Essa machuca o peito do cowboy, hein? Barra Pesada com Trio Parada Dura. Grande Williams Barre Vieira.

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1: Beleza, galera. Seu Zé Tobogã tá na sintonia. Ô, seu Zé, o senhor é sempre bem-vindo aqui, tá? Esquece que o povo fala, seu Zé. Aê, seu Zé Tobogã. Grande seu Zé Tobogã. Se hoje o Eliseu é meu patrocinador, é graças ao seu Zé, né? Que começou aqui com a gente. Grande abraço, viu, seu Zé? Hora dessa ele tá lá na propriedade dele e ele tem uma caixona de som lá. Mas o som arrebenta, estronda lá. O pessoal lá no bairro da Rosalina escuta o som do seu Zé Tobogã. Grande abraço, viu, seu Zé? There is so much at stake. Seu Zé tá meio brabo, né? Que ligaram pra ele e falaram: ô, seu Zé, o senhor só liga lá no Anderson Cleiton na hora que você tá com o pote cheio, o caco cheio, né? Tá brabo. Falaram: ô, seu Zé, o senhor é sempre bem-vindo, tá? Grande abraço. Pessoa de credibilidade aqui com nós, tá ok? Patrocinou muitos anos aqui, né, seu Zé? Seja sempre bem-vindo. 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

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Ó, o Marmotão aqui. O Marmotão mandou áudio. Deixa eu ver aqui. Anderson Cavaçã Tratores. Tá na sintonia. Cavaçã Tratores. Cleiton Construtor. Tássio Cunhado. Estamos todos juntos aqui na escuta da melhor, da explosão do rádio. Toca este rock and roll pra nós, toda a galera. Obrigado, Marmota. É o Marmota da Rizel. É potência esse menino, hein? Vamos lá então, alô produção, manda pra mim o texto do Super Paredão, por favor.

Opa, obrigado, produção. 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Beleza, galera? Produção, eu vou fazendo improviso aqui. Vamos lá, então. 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Vocês viram só?

Era hoje aqui o sorteio de uma super cesta do Café Poré. Muito obrigado a vocês, tá? 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

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Anuncio, solta o povo, Arena.

0: Vamos ver do Groto aqui a música que eles querem, ó.
1: Perfeito, boa tarde, tudo bem? Tudo é o Groto, Alexandre. Estamos aqui na casa do meu amigo aqui, está pedindo a música aqui do Gustavo Lima com o Amado Batista.
0: Ah, tá. Gustavo Lima e Amado Batista. Então vamos lá. Esse bloco aqui tá incrível, hein? Vamos lá?

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1: Alô, Heloísa Lima, alô, Cadu. Alô, Dr. João, todo o pessoal, tá aqui, ó. Essa música é linda, hein? Almir Sater, né, gente? Um dos maiores cantores, artistas do Brasil, e a humildade dele é incrível. Participação do Teixeira, né? Chico Teixeira.

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1: Tá gostoso o programa, né, pessoal? Ó, mais uma pancada aqui, ó.

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1: Ei, me proíbe.
2: Alô, os pombinhos de Jales, irmãos Groto.
1: Me proíbe.
2: Essa aqui é boa, hein? Essa aqui foi gravada no show Pecuária em Goiânia. É dois monstros da música sertaneja. Gustavo Lima, da nova geração, e essa lenda chamada Amado Batista.
1: Não deu certo uma vez.
2: Gente, eles não fazem sucesso por acaso, não. Tem muito talento e cantam muito, né? Vamos lá, pega de novo.

0: Gustavo Lima, meu amigo, tudo bem?
1: Obrigado, Amado.
0: Que honra ter você aqui.
1: Que alegria estar com você, querido.
0: 50 anos de carreira,
1: 50 anos de carreira.
0: Você aqui, viu? Obrigado, viu?
1: Não é pra qualquer um, não. Eu espero que um dia eu possa fazer pelo menos a metade disso, irmão. Parabéns.
0: Que esteja lá com você.
1: Deus abençoe. Uma salva de palmas. Amado Batista, o nome dele. Amado, Deus te abençoe.
0: Paz, meu amigo Gustavo Lima. Obrigado.
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3: Beleza, galera. Relógio marcando agora. 5:55, ao vivaço, Arena 102. 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

valendo uma super cesta. Alto padrão essa cesta do Café Poré. Gravão familhão, hein, moçada?

0: Valeu, meu irmão. Tamo aí te ouvindo, hein? Valeu, obrigado pela música. Anderson, meu amigo, se der, depois você manda um Mato Grosso e Matias pra nós aí.
1: Alô, São Cleito, manda um alô pro TJ, cara de égua, hein? Esqueci dele aí.

0: chorou, ficou no retrovisor. Agora nós tá aqui no Bar da Maria, aqui no Santo Expedito, hein? Tomando a caideira, hein? Até às 9 horas cai a caideira aqui. Tamo aqui, hein? Galerinha do 21, Wagner Pé Frio, Matheus Gordurinha. E a galera tá firme e forte, hein? Até segunda-feira nós derrete.
1: Da cidade de General Salgado, das usinas General Cu, vamos lá!
2: Boa tarde, Anderson Creito. Eu queria escutar a música do Amado Batista, A Partida. Se eu tocar, eu agradeço. Tenha uma boa tarde, final de semana abençoado.
1: Muito obrigado, seu Bonfim, General QAP, muito obrigado a vocês. Esse bloco vai quebrar com tudo. Olha só, vai quebrar tudo, olha só.
3: Agora vamos já de manhã.
1: Eu não me lembro quem pediu Coração Bandido, mas na voz da Marília, saudosa Marília Mendonça. Olha só que musicão, hein? Essa letra é doída, cara.
3: Agora vamos já de manhã.
1: Saudoso Carlinho Mazete me pedia sempre essa música. Era

Anderson Cleiton, cheguei. É Arielle. Queria pedir uma música. É, eu não sei o nome do cantor direito. É meus filhos que pediu aqui. Eu sei que é o Zagoró Boy, não sei quem, que é o Peteco, Peteco, Peteco. Eles pediu, eles que pediu. Então assim, eu ofereço para os meus filhos, Gabriele, Ana Júlia, o Gabriel, o Cowboy, Edilson Cowboy, que já vi aí que tem vários cowboy, né? Mas é o cowboy do Vectra, que é o alienígena. Cowboy da Manossa Leão e minha mãe Sueli. Eu ofereço para todos que estão ouvindo, para você e para sua família. Amo vocês, obrigada por tudo. Tchau, obrigada, dá um tiro de dois. Solta o jato, solta tudo.

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1: Beleza, galera, gente, ó, a música que a Arielle havia pedido não é aquela, tá? Embora seja do Agroboys, mas aquela é outra versão, é uma música que eu vou mandar o link que ela mandou aqui pra mim, tá? É tudo ao vivo, então a gente erra mesmo, né? Um tanto de link, monitores que a gente tem que olhar aqui, é tudo ao vivo. A gente dispõe a fazer o programa ao vivo, vamos fazer ao vivo, tá ok? Mas sempre tem um erro. Obrigado, Anderson, que isso, tá? Sejam sempre bem-vindos, a família toda aí de vocês, tá? 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

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A produção tá sinalizando quem? Alma Maurida, daqui a pouquinho eu vou mandar um alô caprichado. Sempre com artes muito bacanas, né? Bem elaboradas ali, mandando para nós gentilmente. Daqui a pouquinho um alusão pro Amauri. Vamos lá então? 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

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Meu amigo Marmotão tá na sintonia. Tocamos a música do Marmota, é Mirosmar que ele pediu, né? Já tocamos, né? 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

0: essa galera, relógio marcando 6 horas e 39 minutos. Ó, quero mandar um abraço a esse cara incrível, sempre mandando as artes aqui pra nós, né? O Amauri Moveleiro. Grande Amauri Moveleiro, seja bem-vindo, viu, Amauri? Muito obrigado pelas artes aí. Pessoa sensacional, batalhadora. Mandar um abraço à gloriosa esposa, né? A Fernanda Camacho, influenciadora, farmacêutica, faz um trabalho incrível nas redes sociais e na clínica. Um grande abraço a vocês. Manda um abraço à dona Ana Camacho também, pessoa maravilhosa. Abração a vocês! A festa no Arena não para de jeito nenhum, tem sequência! Ô, produção, grava aí, por favor, o vídeo. Vou mandar um abraço agora a Lisandra Januário, lá de Santa Salete, né? Falando da dona Lisandra, eu quero mandar um abraço e também convidá-los. Amanhã vai acontecer uma festa incrível na cidade de Jales, lá na Estância Paz Landim. Gravação do primeiro DVD da Beatriz e Caio Freire. Nós aqui do Arena 102 desejamos boa sorte, presença dos artistas da cidade de Jales, grandes cantores, duplas, né? Nós temos grandes cantores aqui, né? Também Matias BBQ. Será uma festa linda. Então desejamos sucesso total pra vocês, tá? São os votos do Arena 102. O Anderson Cleiton, um abraço a vocês, toda a galera lá! 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Anunciam! Lisandra Januário, vamos lá!
1: Boa tarde, meu amigo Anderson Cleiton. Estamos aqui, tudo reunido, escutando a sua programação, que é a melhor de todas. Queria que você mandasse um abraço pro meu esposo Odair, a Carmen, que tá aqui hoje, de Sul de Minucci, meu filho Vinícius, e principalmente pro Caio Freire e minha filha Beatriz. Amanhã é o lançamento do DVD deles. Então eu queria que você mandasse um abraço pra eles. Tchau, obrigado, meu querido.
0: Que é isso, não só mandei um abraço, como divulguei a festa deles, tá? Isso é gratidão. Temos que ter gratidão por vocês que são meus ouvintes bastante tempo, né? E eles que nós temos que apoiar os artistas de Jales, tá ok? Sorte do povo!
2: Outro cliente,
3: mano, o Lagartista
2: do Oeste. Um abraço, obrigado.
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0: boa noite. É, família Nécula aqui de Turmalina. Vê se você coloca a música aí, Jantar à Luz de Vela. Turmalina tá sem energia. Já fazem 3 horas. Por favor, ajuda a gente, pelo amor de Deus.
1: Como é que é ali?
0: Tá, boa noite. É, família Néspola aqui de Turmalina. Vê se você coloca a música aí, Jantar à Luz de Vela. Turmalina tá sem energia. Já fazem 3 horas. Por favor, ajuda a gente, pelo amor de Deus.
1: Pelo amor de Deus, sábado sem energia, só por Deus, hein? Marli!
2: Boa noite, Anderson Cleiton. Gostaria de ouvir Um Gole a Mais. Quem pede é o Romildo, do Bruno e Marrone, oferecendo para a Laurinda, o Cezão, o Célio e a Fernanda, aqui no Bar da Maria.

0: noite, meu amigo, essa frente. Ó, o Pombinho de novo, Groto. Boa noite, filho. Meu amigo tá pedindo aqui na casa do meu amigo Val. Ele tá pedindo a música do Zezé. Toca com o Zezé que ele tá apaixonado. Hoje ele tá apaixonado. Toca com o Zezé aí, beleza, meu amigo Edson Cleiton? Tem um ótimo abençoado por Deus, filho.
1: Obrigado! Os Pombinhos e Jares, muito obrigado.

0: Olha a loucura aqui do Arena. Olha só. É o pessoal cantando com a Arena. Olha que coisa linda, ó.
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0: Olha só o outro áudio também.
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0: Beleza, galera, que legal, hein? E agora, relógio marcando...

0: Ó, agora é a música de fato que ela pediu, Ariely Gama. Vamos lá.
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0: Ó, aquele Vectra lá tá muito doidão, hein? Sensacional, gostei do vídeo do Vectra ali. Alô, cowboy! Parabéns pelo automóvel aí, sensacional.

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0: beleza, galera? Relógio marcando 7:01. Ao vivaço, seja bem-vindo, Júnior Batista. Ontem eu estive visitando a empresa Motorbat, esse cara incrível. 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E o Júnior Batista, né? Bastante tempo que ele ouve o Arena 102. Obrigado, viu, Júnior? Gratidão sempre. Grande abraço. E olha o que ele diz aqui, ó, programa abençoado. Isso é maravilhoso, cara. É muito bom ouvir, entendeu? Esse áudio seu aí, olha só. Olha só.
1: Ô, meu parceiro, programa um top, abençoado, graças a Deus.
0: Obrigado. E você viu, né, Júnior, que são famílias inteiras aqui, né? Pessoal lá. 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

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Alô, Jean de Jales, daqui a pouquinho Metálica, bicho. O cara não é fraco não, hein? 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

0: amém. 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Eles devem estar lá na propriedade deles, hora dessa? 7:04, lá na propriedade de Sebastianópolis, curtindo o Arena em alto e bom som. 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Ô, Marquinhos Staffer, como é que tá? Tô atrasado pro Arena, hein? Grande Marquinhos Staffer. Um abraço a toda a sua família, viu, gente? Grande abraço, Marquinhos Staffer. Vamos lá, então, ó. 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Marquinhos Tapper, olha a música do homem aqui, ó.
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0: Pediram saldo passado, a trilha sonora do Castelão, que legal, hein? 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Ô, produção. do céu, a moringa d'água secou aqui, hein? Ó. 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É o garoto Luiz Antônio, tá aí? Ele tá ouvindo, Aninha? Aê. Alô, garoto Luiz Antônio, já vou colocar o seu áudio, tá? 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

0: 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Anderson Clayton, Marcos Tapper, estamos aqui, tô atrasado, mas curtindo a explosão do rádio. Como é que tá São José do Rio Preto, Marcos Tapper? Meu amigo João Iroldes lá do Boi Mix, frigorífico Boi Mix, vamos lá, João Iroldes lá.
1: Meu amigo Anderson Clayton, tudo certinho?
0: Beleza.
1: Ô Anderson, estamos aqui na casa da minha sogra aqui, rapaz, fazendo pizza. E manda um abraço pra ela, Maria Gimenez. Famosa Maria do Pão, tá? Manda bala aí, Anderson. Ela adora, ela adora teu programa, top.
0: Maria do Pão, pelo amor de Deus. Ela tá braba lá, hein, João? Nossa senhora. A sogra do João Irônio tá braba lá. Tira o fundo. Tira o fundo. Olha só, tá braba, dona, dona Maria lá, olha só.
1: Meu amigo Anderson Clayton, tudo certinho?
0: Tudo bem.
1: Ô Anderson, estamos aqui na casa da minha sogra aqui, rapaz, fazendo pizza. E manda um abraço pra ela, Maria Gimenez. Famosa Maria do Pão, tá? Manda bala.
0: Olha lá, tá vendo?
2: Boa noite, Anderson Clayton, beleza?
0: Tudo bem.
2: Um abraço pra toda a minha família, pros meus netos.
0: Ó, ô louco, que vozeirão, hein, Lula? Tá doido? Tá fazendo gargarejo com o Robã. Prossiga, Lula da Grovec.
2: Boa noite, Anderson Clayton, beleza? Manda um abraço pra toda a minha família, pros meus netos, minhas noras, meus filhos, né? Minha esposa, a minha irmã Angelina, tá ouvindo seu programa, viu? Hoje você, o programa tá maravilhoso, né, Anderson Clayton?
0: Obrigado.
2: Boa noite, tá? Bom programa. Obrigado. Deus abençoe a todos e seus ouvintes. Você e sua família.
0: Amém. Obrigado, viu, família? Toda a família lá. Olha só, Adriano Garcia.

0: onde, seu Cleiton, meu companheiro? Você tá bom?
1: O Adriano, ele gosta sempre que avisa que ele gosta, né? Vamos lá, então. Agora de General Salgado, Adriano Garcia. Ó, o vozeirão do homem, ó.
0: Onde, seu Cleiton, meu companheiro? Você tá...
1: Eu tô bem.
0: Manda uma moda pra nós aí, ó. Carlão do Banespinha, Tânia, Cássia e Adriano aqui de General Salgado. Beleza?
1: Beleza.
0: Manda um João Carreiro, volta pro meu coração. Mas tá gostoso o programa, hein? Abraço. Coração. Mas tá gostoso o programa, hein? Abraço.

Garoto, a próxima é sua e seu áudio, tá? Garoto Luiz Antônio Fresco. Seja bem-vindo, garoto. Ó, tá gostoso o programa, né, pessoal? Essa daqui machuca o peito do cowboy apaixonado.

0: Beleza, galera? Relógio marcando 7 horas e 23 minutos. Agora, esse garoto que é muito especial aqui pra nós do Arena, da família Fresque, Luiz Antônio Fresque. Seja bem-vindo, Luiz.
1: Antes de eu pra agora, ponho. Tô aqui na fazenda pra agora.
0: Beleza, tá aqui, ó. Ele encasquetou, gente, com essa música aqui, ó. Verônica. Deve ser parente, né? Do Vorcaro, aquele pessoal lá. Ó o bilharzinho, ó o bilhar, ó o bilharzinho, ó.
1: Oba! Beleza! Garçom!
2: Bicho velho,
3: vamos lá, fala meu patrão!
2: Bom?
3: Bom?
2: E o seguinte, vou querer 10 conto de ficha?
3: 10 conto de ficha.
2: E daí traga pra mim também a cerveja mais gelada que tiver.
3: Deixa comigo, rapaz, é pra já, ó.
2: Meta a ficha.
3: Deus que ajude.

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1: Alô, Otaviano! Otaviano, super paredão. Parou, pega novamente pro Otaviano. Ele adora o som da motoca aqui, ó.

Grande Otaviano, Anderson, aí sim esse ronco, o ronco desse motor me contagia. O programa tá bom demais, tá gostoso. Parabéns a você e toda a sua equipe. Obrigado, Otaviano. Parceiraço nosso aqui há muitos anos. Vamos faturar rapidinho, gente. 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Boa noite, Anderson. Boa noite.

Oi, Anderson, aqui é o Valpolizelli. Estamos aqui na casa do Zé Bagre. Eu, o Zé e o Duda. Ô, Duda, o Duda já mandou um vídeo aqui, já postamos. Grande Valdeir Polizelli. Alô, Valdeir, como é que tá? Grande abraço a vocês, aí, moçada bruta. 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O Eliseu é proprietário, mas seu Zé tá nos ouvindo lá, tá? Seu Zé tava bravo, o cara ligou pra ele e falou, ó, seu Zé Tobogã, você liga no Anderson Cleis só quando o senhor enche o caco. Ficou bravo com o homem lá. Sistemado, seu Zé, né? Seu Zé, seja sempre bem-vindo, tá ok? É sábado, você tem todo o direito de tomar uma geladinha sim, tá ok? Nós aqui não nos importamos com isso, tá ok? O importante é o respeito que nós temos para com os nossos ouvintes. Isso é importante. E as famílias, né, que ouvem o nosso programa. Muito obrigado, viu, seu Zé? Ô, louco, que média, hein? Nossa senhora. Seu Zé, acertei uns 5 mil ali, vai emprestar.

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Casa do Chopp. A Leoni Santana, Anderson, toca aí um Chico. Chico Rei Paraná, né? Oferece ao Beto. Beto Camilo, tudo bem? Como é que tá? 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Alô, Paulo da Ripalto, seja bem-vindo. 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

0: Beleza, galera? Relógio marcando 7h41. 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Gente, que alegria receber o áudio dessa pessoa incrível. Meu patrocinador há muitos anos, um dos primeiros a acreditarem no Projeto Arena. Paulo da Ripalto, seja bem-vindo, Paulo.
1: Oi, Anderson. Um abraço a você e toda a tua turma do programa aí. Estamos ouvindo aqui o teu programa no aniversário de 2 anos do Matias aqui em casa, tá? Ele tá ligado na tua rádio aqui, hein? Matias tá na área, o Mato Grossense tá aqui em Jales. Um abraço, meu amigo. Sucesso, hein? Ô Anderson, vou deixar você escolher uma música sertaneja boa pro meu neto, hein? Escolhe aí e manda aí, meu amigo. Se der tempo, hein? Porque eu entendo a tua situação aí. Tamo junto.
0: Ô, garoto Matias! Palmas ao Matias! Palmas, palmas! Aê, Matias! Ó, parabéns do Anderson Cleita a você, Matias. Que Deus te abençoe. Muita paz, muita saúde. O avô coruja aí do seu lado, né? Uma família maravilhosa. Paulo, gratidão, meu amigo. Gratidão mesmo, tá? Pela credibilidade, pela nossa amizade de tantos anos. Palmas, palmas, palmas lá! Parabéns ao Matias! Pera aí. A música, a música. Por favor, produção.

Matias! Que Deus te abençoe, garoto! Você tem um futuro brilhante. São os votos aqui do Anderson Cleito, toda a minha produção.

0: Rossafa, oi Anderson, boa noite, tudo bem? Tudo bem, Alessandro. Manda uma moda pros meus filhos, o Miguel e o Gael. Alô, Miguel, alô, Gael. Palmas a molecada, os filhos do Alessandro. Seja bem-vindo, garotos. Muito obrigado a vocês pela sintonia, tá ok? Grande abraço a vocês. Vamos lá, sorte do povo.
1: Ô Anderson Gleit, desculpa, eu mandei as mensagens erradas aqui e apaguei, mas...
0: Fica tranquilo, irmão.
1: Estamos juntos. Abraço pro Paulo aí, bom ouvir a voz dele, o Matias aí que tá com o netinho. Hoje aquele abraço ao Paulão, a todo o pessoal da Ripalto, Ripalto, Ripalto, como diz o nosso amigo Ricardo, Weber, Juninho, a todos aí da Ripalto.
0: Esse é o Elson, o homem da geladeira de Jales, vamos lá! Cadê o pecuarista, ó? Pecuarista forte aqui, ó. Vamos lá.
2: Boa noite, meu companheiro. Laerto Junqueira.
0: Ô, seu Laerto, tudo bem?
2: Hoje eu tô em General Salgado, hein, boiadeiro?
0: Que beleza,
2: hein? Vendo você aqui pra daqui um pouco ir pra quermesse.
0: Ô, que bom, hein?
2: Quermesse é grande.
0: Mas alô. Eu tava falando da porção de frango das quermesses. É delicioso, não é? Seja sempre bem-vindo e prossiga, meu nobre ouvinte.
2: Oi, pro Rogério de Sapo, quermesse. Quermesse é grande. Manda um alô aí pro Rogério de Sá, pro João Bala, pro Bode Velho Fernandópolis, Dorival Gatti, pro Carlão do Bandespinho aqui de General Salgado também, grande amigo meu. E a todos os ouvintes da antena, o Anderson, esse programa maravilhoso aos sábados. Pra você também, campeão. Forte abraço.
0: Muito obrigado, Junqueira. Muito obrigado, seu Laerto, ok? Sempre uma satisfação grande. Anderson! Anderson Clayton, boa noite. O Du, manda um modão pra minha esposa Lani e meu filho Gabriel e a minha nora Lorraine, é isso? Grande abraço a vocês! Ah, olha só, oi Anderson, boa noite, tudo bem? Tudo bem, e vocês? Ó, eu tô vendo aqui DDD44. Meu Deus, da onde será? Ó, Anderson, deixa eu me ver aqui. Ah, o Rodrigo Amaral, lá de Cruzeiro do Oeste. É do estado do Paraná, do estado do Paraná, do estado do Paraná. Anderson, manda um alô pra minha cunhada, a Ilma. Ela está fazendo aniversário. Alô, Ilma! Estão na chácara em Jales, curtindo a festa da... Estão curtindo a festa lá na chácara. Muito obrigado, viu? Grande Rodrigão de Cruzeiro do Oeste, Rodrigão Amaral. E os parabéns à cunhada Ilma.

0: A música é pro Matias. Paulinho, ó, se tratando de criança, hoje ela é unânime no Brasil. Eu tenho certeza que o garoto Matias vai gostar dessa daqui, ó.
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0: É Ana Castela. As crianças adoram essa artista.
1: Você sabe.
0: Uma pessoa muito bacana, né?
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0: Um talento.

da cidade de Magda, Anderson Luizão de Magda. Especial para Clarice, aniversariante de hoje, mais um aniversariante. Parabéns, tá? Muita saúde, Clarice. E pra Maria Vitória, música Feliz Aniversário. Envelheço na cidade, Jatinho do Arena aqui em Magda. Vamos lá, então.

0: Rodrigo Amaral de Cruzeiro do Oeste. Anderson, manda um alô pra minha cunhada Ilma, que está fazendo aniversário. Eles estão lá na chácara. A festa dela chama Revoada da Ilma. Alô, Revoada da Ilma, fazendo aniversário, cheio de aniversário lá.
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0: Meu amigo Cegonha, alô, Cegonha de Urânio, Cegonha de Urânio,
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2: Meu amigo Anderson Clayton, boa noite.
0: Boa noite,
2: manda um modão daquele calibre 12 pra minha esposa Marisa. Tá bom, meu amigo, sempre esbanjando charme, talento e simpatia na frequência. Tá bom, meu amigo, abraço, parabéns pela programação.
0: Grande Cegonha, meu amigo de longa data, vale a pena, né? Eu repeti aqui, sensacional, sempre o Cegonha, sempre muito criativo, né?
2: Tá bom, meu amigo, sempre esbanjando charme, talento e simpatia na frequência. Tá bom, meu amigo, abraço, parabéns pela programação.
0: Beleza, eu toquei a música aqui pro neto do Paulo da Ripalta e agora tocar a música que o Paulo gosta. Essa daqui, quando toca essa música aqui, mexe com ele. Olha só a música do Paulo da Ripalta. Ele lembra da infância dele, cara, olha só. Um abraço, Paulo.

0: beleza, galera? Olha só que maravilha. Vamos prestar atenção nesse áudio. Relógio marcando 7 horas e 59 minutos. Arena 102 ao vivaço, hein? Olha só. Esse áudio é lá do estado do Paraná. Vamos ouvir.
1: Olhei pra família. Anderson Cleito, parabéns aí pelo programa. Programa sensacional. Aqui no Paraná, eu ouço todos os sábados o programa do Anderson Cleito. Cruzeiro do Oeste, o Estadão do Paraná. Anderson, tá tendo também um churrasco lá no bar do BJ, lá no bar do Ratinho. Manda um abraço lá pra galera. Churrasco no tambor, meu querido. Anderson, também manda um abração pro Mazinho. Mazinho tá morando em Urânia. Mazinho também é do BJ, meu brother. Abraço, Anderson. Sucesso sempre, meu querido.
0: Opa, obrigado pelas palavras, direto de Cruzeiro do Oeste. Cadê o jatinho do Arena? Lá.
2: Na hora que aquela chamada...
0: Eu não me lembro quem pediu Dire Straits aqui, ó.
2: Ó.
0: Eu acho que foi o Marmotão, hein? Joga pra cima, Arena C!

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É impressionante, hein, gente? 8:06. 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

Relógio marcando 8:09. 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

0: Aí eu fecho o duelo de gigantes, relógio marcando 8 horas e 14 minutos ao vivaço. 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Alô, Valdeir, cadê o teu filho, o garoto Gustavo? Alô, Gustavo, cadê a explosão do rádio? Telefone 3632-2782!
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0: São Creito. Eu sou a Giovana da Rosalina. Eu quero oferecer um abraço para minha família e pro povo da Vendinha da Rosalina. Solta o pau! Oi, Anderson Creito. Eu sou a Giovana da Rosalina. Eu quero oferecer um abraço para minha família e pro povo da Vendinha da Rosalina. Solta o pau!
1: Beleza, muito obrigado. Eu gostaria muito de saber o seu nome, tá? A mamãe é Viviane Bernardes. Muito obrigado, viu? Parabéns pela comunicação. Solta o último áudio aí, muito bacana, né?
0: Solta o pau!
1: Vamos lá! Solta o pau!
2: Boa noite, André Creito. Aqui é o Toninho Ortega. Tô aqui na casa da Nora. A Grace, Salgado. Ele tá aqui queimando uma carne aqui.
3: Você não pode tomar.
2: Manda um alô pra nós aí. Tudo de bom, viu? Deus abençoe.
1: Ô, Toninho. Toninho Ortega é muito amigo da galera da Ripalto. Seja bem-vindo, viu, seu Toninho? Seja bem-vindo. Sabe capar cavalo, seu Toninho? Isso que é difícil, barbaridade, né? Seja sempre bem-vindo. Toninho Ortega ali! 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
4: 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Boa noite, Anderson Clayton. Tudo bem, amigo? Ô, sabadão cabanão. Quero ouvir Hungria. Ofereço para minha filha Laís, que curte. Para meu namorado Márcio. Para todos os ouvintes que estão curtindo a antena. Antena 102 é sucesso.
1: Boa noite, Anderson. Maria Helena Gimendes. Eu sou sogra do João Irode, do Boi Mix. Oi, dona Maria, tudo bem? Seja bem-vinda. Será que chove hoje, dona Maria? A dona Maria Helena Gimendes, ela é lá de Urânia. Tá marcando.

Anderson Cleiton, meu cunhado Cassiano tá aqui, lá de Dourados. Isso aqui é o João Herodes falando, né? Meu cunhado Cassiano, lá de Dourados, tá aqui mandando um abraço pra você. E minha sogra, né? Perdeu Bahia, canivete, fumo, palha, biga, talão de cheque, caneta, perdeu tudo. Grande abraço, dona Maria! Sim, o pessoal gosta quando a gente fala, né? Toma uns goró. Aí no fim da noite perde Bahia, canivete, fumo, palha, biga, talão de cheque, caneta, perdeu tudo. É um cartão de crédito.

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0: Festa Baile da Antena 102, através do Arena 102. Nós tocamos nesse bloco a música Barquinha de Ouro. E eu fiquei impressionado, pessoal. Relógio marcando 8 horas e 31 minutos. Fiquei impressionado com a voz do Hugo, o filho da Arielle. Olha só que vozeirão. Grande Hugo, olha só. Vozeirão desse garoto, o Hugo da cidade Jales, filho da Arielle. Olha só. Presta atenção. Baixou o fundo, olha que vozeirão do Hugo aqui, hein?
1: É, boa noite, Anderson. Sou o Hugo. Queria mandar Guilherme Silva, Barquinha de Ouro, pro meu pai, Edgilson, o cowboy.
0: Rapaz, coloca novamente ali. Oi, que vozeirão, moço. Chegou a tremer a mesa de som aqui. Vamos lá, Hugo, mais uma vez.
1: É, boa noite, Anderson. Boa noite. Sou o Hugo. Queria mandar Guilherme Silva, Barquinha de Ouro, pro meu pai, Edgilson, o cowboy.
0: Mas que vozeirão, hein? Tamo descobrindo o talento aqui, hein? Ó, e aquela garotinha que falou, aquela pessoa maravilhosa, essa garotinha aqui, eles mandaram o nome dela aqui, ó, olha só.
2: Oi, Anderson Creito. Oi. Eu sou a Giovana da Rosalina. Eu quero oferecer um abraço pra minha família e pro povo da Vendinha da Rosalina. Solta o pão! Oi, Anderson Creito. Eu sou a Giovana da Rosalina. Eu quero oferecer um abraço pra minha família e pro povo da Vendinha da Rosalina. Solta o pão!
0: Aí eu não tinha me atentado. Ela tinha falado o nome, sim, Giovana. Portanto, vocês, Vendinha da Rosalina. Gostei do termo, Vendinha da Rosalina. Um abraço. Gente, ó, vamos fazer a publicidade aqui do Arena. É rapidinho, rapidinho. Mas tá gostoso demais o programa, né? Até eu tô empolgado aqui com vocês, tá?

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Já passou o Paulo da Ripalta aqui. Participação dele, hein? É aniversário do neto dele, o Matias, 2 anos. Que Deus abençoe mais uma vez. 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
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Cadê aqui o texto, gente? Por favor.

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E eu peço o duelo de gigantes, relógio marcando, 8:45, casa cheia, lotada, gente. 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

Essa galera, relógio marcando 8 horas e 47 minutos. 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Solta o povo, Arena! Anderson Clayton, manda um forte abraço a todos da Vila União, no Bar do Márcio. Tio Rô e a galera, alô Tio Rô, toda a galera na Vila União, palmas ali, a Vila União, toda a galera lá. Muito obrigado, meu amigo Carcaça Marcelo Colombo, toda a galera lá na Vila União, no Bar do Márcio. Tio Rô, alô Tio Rô, tudo bem Tio Rô, como é que tá? Chove hoje Tio Rô. O Carcaça e Companhia Limitada lá. Anderson Clayton, programa top demais, Aline Aquino. Oi Aline, tudo bem? A esposa do Tirodes, né? Grande abraço a vocês.

0: O Max, o Max Leandro Furlão, o Max, grande Max, ê, Max. Anderson, São José do Rio Preto, tá chovendo, hein? Rapaz, que notícia boa, hein? Que venha pra cá essa chuva maravilhosa. Sorte boa!
1: Hey, man, aí, Anderson Freitas. Aí, bonito, hein, rapaz? Tá vendinho da Rosaline, rapaz? Eu não sei quem que é, mas... como diz outro, né, rapaz? Conhecer muita gente daquele... daquele movimento lá.
0: Vendinha da Rosalina. É bonito, né? Vendinha da Rosalina. São meus nobres ouvintes de lá. É a Giovana, a garotinha Giovana arrepiou lá hoje. Vamos lá, certo povo!
2: Anderson Cleito, mês que vem, outubro, tô indo aí pro Jalão rever os amigos, tomar uma cerveja e vou passar aí na antena no sábado e te dar um abraço. Positivo, meu filho!
0: Ô, cara, que Deus te abençoe, tá? Muito obrigado pela sintonia.

0: Te ouvindo ainda aqui, rapaz, no Rafa Impressões, hein?
1: Ó!
0: Toca uma moda pra nós, garoto!
1: Williams, Barri Vieira, toda a galera lá! Esse bloco tá incrível. Vamos lá então. Ô, Cris, quem que canta Hungria? Eu não tô achando aqui. Me ajuda, Cris. A Cris esteticista, né? Ó, vamos lá jogar pra cima. Esse bloco aqui vai arrepiar tudo, hein?

Beleza, galera? Relógio marcando 9:01, ao vivaço. 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

Alô, dona Kelly, tudo certinho? 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